0: 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Sejam bem-vindos. 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

0: O regresso da melhor música tinha que trazer várias estreias, a primeira das quais para a nova de Dynamo, Companheiro. E nos Reis do Semba, destaque para a presença de Titica com Ivan Alexei. Escutámos Semba no pé.
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0: ritmo latino ao som do porto-ricanho Bad Bunny, porto-ricanho e libertário, com a mistura entre a salsa e o reggaeton em Nueva York. E finalmente a apresentação do Power Play para esta semana, I Need You, de Nelson Freitas, com Anderson Mário. Obrigado pela companhia. Amanhã estaremos de regresso e finalizamos com a dedicatória desta edição à memória de Abel Brito. Obrigado e até sempre, amigo Abel. 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

Obrigada, mãe. 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

0: 9 horas.
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Bom dia nos ouvintes. Nesse momento já não tem 9 horas, mas 5 minutos. Já está no ar a primeira edição da semana de programa Espaço Dedicatório, aquele programa que é apresentado sempre com o DJ Jojo, realização totalmente de boa através de chamada para o nosso número de telefone. Te agradeço, Deus, por mais um dia. Aproveito esse momento ali para desejar a continuação de bom dia para boa e tudo bom familiares que nesse momento está sintonizado com o rádio comercial. Para desejar um ótimo dia de trabalho, para você trabalhar nesse momento e que tudo corre direito.

0: Aproveita também para mandar um bom dia para todo doente que se internado na tudo cama do hospital e que se mexe doente na casa, que Deus também dê as melhoras e recuperação. Aproveita também um abraço de bom dia para todo recluso. Um bom dia bem especial para todo aniversariante de hoje. E também aproveita e deseja parabéns para aqueles que completam ontem. Feliz dia, que tudo corre direito. Aproveita para desejar um bom dia de trabalho para todos os profissionais de saúde na Natura Hospital. Um bom dia de trabalho para toda a Polícia Nacional, Proteção Civil e Bombeiros. Desejo um bom dia de trabalho para todos os jovens que trabalham na tudo. Lojas e restaurantes que não tem ali na Cabo Verde e também lá na Sucupira. Desejo também tudo rabidantes um bom dia de trabalho. Para todo imigrante que está ali no nosso país, Cabo Verde, e também seus familiares, aproveita para desejar-lhes um bom dia e um bom terça-feira. Para todo trabalhador de construção civil, também um bom dia de trabalho, que tudo corre direito. Também aproveita para mandar um bom dia para a diáspora, para todo filho de Cabo Verde que está emigrado nesse momento. Desejamos um bom dia. Também um bom dia de trabalho para todo condutor de todas as empresas que não tem ali na Cabo Verde, que se trepa se conta próprio, também bom dia de trabalho. Também bom dia de trabalho para toda empregada doméstica. Um bom férias para alunos e professores, que já estão de férias, que aqui nessa na aula, continuação de bom aula. E assim nos termina esse bom dia ali na Rádio Comercial. Desejo a todos ouvintes e não só um bom terça-feira.
1: 9 horas e 10 minutos.
0: A partir desse momento, Lino também abre nos linha de telefone para nos dar aquela oportunidade de desejar bom dia para a família e pedir música que gosta de ouvir. Boa sorte, bom terça-feira.

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1: Ok, então continuação de bom dia para mim e para toda a família.
0: Sim, para você, meu irmão, trabalho para toda a família.
1: Tá bom, tá
0: é tudo
1: certo.
0: Tudo em que eu parar.
1: Zé Espanhol com música Luz de Minha Vida.

determinado de voz de artista Zé Espanhol com música Luz de Minha Vida. Já ele tem 9 horas mais 15 minutos, também com

Converso com mais um ouvinte antes de publicidade. Nosso número já está disponível para boa, 939-1264, tem mais. E número de 7 móveis segue 981-3129.

0: Alô, bom dia.
1: Bom dia, Dodô.
0: Bom dia, nossa conversa nesse momento.
1: Zuleika.
0: Zuleika, tudo bom?
1: Tudo bem, tudo bom?
0: Isso é tudo fixe. Bom dia e música.
1: Bom dia, estou aí para os pais na Ferreira, estou aí para os três filhos, o Sara, António, bom dia para eles. Estou aí para a Sofia, para Riello, para a Melina, para o Rui, bom dia, para a Bo, para a Zéza, para a Dona Xinda, para Patrick, para a Mélia na América, e é tudo para hoje. Música, vou dizer, um qualquer.
0: Ok, então continuação de bom dia para boa e bom trabalho.
1: Obrigada, fica bem.
0: Tá bom,
1: Tchau,
0: tchau, tchau.
1: tchau. Tchau.

0: Exato, no Terminador Billy Voz, da artista Ziggy Gaita, com esse Funaná Tujinha, e agora também traz ali publicidade, e logo seguindo também conversa com mais ouvinte ali no programa Espaço Dedicatório. Bom dia.
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0: Rádio Comercial, bom dia. Alô, sim, bom dia.
1: Bom dia.
0: Bom dia, não se conversa nesse momento?
1: Sim.
0: Com quem que não se fala?
1: Bom dia para a mãe, Sara.
0: Uhum.
1: Bom dia para a mãe, para o Tânio, para minha avó, para a Dulce, para a Riele, para a Melina, para a Sofia, para a Rui.
0: Ok, Sara, música agora?
1: Preta, lá de fora.
0: Música preta, que eu creio?
1: Uhum.
0: Ok. Então, bom dia. Fica direito, tá bom?
1: Obrigado.
0: Tchau.
1: Tchau.
0: Exatamente, então eu também fico ali com música para as crianças. Sara. Também traz ali na voz de Hélio, Batalha e Gari com música Minha Preta. Continuação de Bom Dia.

0: Batalha e Gari com música Nha Preta. Mais uma música que foi pedido de nós, ouvinte. Rádio Comercial, programa Espaço Dedicatório, que também tem por volta de 10 horas e 30 minutos. Alô, bom dia.
1: Bom dia.
0: Bom dia, Zico, tudo direito?
1: Tudo bem,
0: só tudo bom para ali. Bom dia e música.
1: Bom dia, até para a minha família em geral, para colega de trabalho, para tudo junto lá com o meu por ter que ir conhecendo no momento ali. Só tem que ir juridinha tanga.
0: Ok. É tudo nesse momento?
1: É tudo, é.
0: Então, continuação de bom dia para você e bom trabalho.
1: Igualmente, força.
0: Tá bom, tchau.
1: Yes.

Nous terminons nos vivances de Djelo, de Djinha, com música Tanga. Esse funaná quente, quente, que foi pedido de nós ouvintes. Nós também conversa com mais um ouvinte antes de publicidade. Continua a liga para número de rádio comercial, número de programa, espaço dedicatória. Número de CV móvel 981-3129, normal Oswegue. Número de temas 939-1264, normal ou play também. Aproveita e deixa aquele bom dia ali para a família ou para os amigos e pedir aquela música também que você gosta de ouvir.

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0: Aduk Martial, bon dia.
1: Bon dia, Jojo.
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1: 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Pa tudo preso, pa tudo doente, pa tudo quem lhe conhecemos, bom dia, bom terça-feira. E tudo, Jojo.
0: Ok, então continuação de feliz terça-feira para nós tudo.
1: Então, obrigado, bom trabalho lá.
0: Igualmente, tchau, tchau.
1: Tchau, tchau.

0: Sin Sabeba, Lina Vons, do artista Beto Dias. Mais uma música que foi pedido de nós ouvintes. Rádio Comercial, bom dia.
1: Bom dia.
0: Bom dia. Tudo bom?
1: Tudo bom, sim. Quem é da rádio, tudo bem?
0: Sou tudo bom, Ângela. Bom dia e música.
1: Ai, bom dia também, companheiros de rádio, com vocês de bom trabalho, dia de hoje. E para todos os ouvintes da Rádio Comercial.
0: Obrigado.
1: E a música é a final na voz de Beto Dias.
0: Ok. É tudo nesse momento?
1: É tudo nesse momento. Então, bom trabalho, companheiros.
0: Ok, fica direito. Tchau, tchau.
1: Tchau, tchau, tchau.

Exato, no Salico Val, do artista Beto Dias, com música Afinal. Mais um tema musical ali na Rádio Comercial, a pedido de nós ouvintes. Nesse momento de 6 minutos, separando de 10 horas ali na Cabo Verde.

0: Alô, bom dia.
1: Bom dia.
0: Bom dia, nós estamos conversando nesse momento.
1: Emília.
0: Emília, tudo direito lá para casa?
1: Está tudo direito, e como?
0: Está tudo bom também, graças a Deus.
1: Ok.
0: Seja bem-vindo ao nosso programa, bom dia e música.
1: Minha bom dia também para todo alguém que está a ouvir o horário nesse momento ali. Para todas minhas familiares na Fogo, minhas filhas, minha irmã na Portugal, que tudo está agora direito para lá. E para meu horário, um bom dia e um bom trabalho. Música, creole e pode ser temas, um qualquer música de temas.
0: Ok. É tudo nesse momento?
1: Aham, é tudo. Um bom dia, por favor.
0: Ok, para boa também tudo, família.
1: Igualmente, tchau.
0: Tchau, tchau. Súplica, voz de Timas.
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0: Saudade na voz de artista Timas, com música Suplica, música que vai para nós ouvintes, ali na Rádio Comercial. Mais um tema, pedir na Rádio Comercial para nós ouvintes. Espaço dedicatório, que também tem por volta de 10 horas e 30 minutos. Alô, bom dia.
1: Bom dia, Jojo.
0: Bom dia, Neia, tudo bom?
1: Tudo direito.
0: Bom dia e música?
1: Minha música hoje está aqui, minha música de Gari Novo, com música de Gari. Minha bom dia hoje está muito bem com a turminha do Grupo da Amizade. Venha aos horários principalmente, não? Minha bom dia também para a minha filha hoje. Para falar para essa séria, e Deus te abençoe nele, eu te levo nele, para toda a trajetória, vida com saúde. Minha bom dia também para toda minha família em geral, para a Xinda, para tudo que a gente dela existe, para todos os meninos do grupo da amizade, é tudo.
0: Ok, então bom dia, apanhou-se tudo e um bom terça-feira.
1: Igualmente, vamos para lá.
0: Tá bom, tchau, tchau.
1: Tchau, tchau.

Exatamente, sentia poder ali na voz do artista Gary, música que não termina de escutar ali a pedido de nós ouvintes do outro lado, continuação de Bom Dia.

Bom dia para você sintonizado com a Rádio Comercial nesse momento. Eu também trouxe ali mais uma música, das vezes parabéns, que também para amigo de nós ouvinte menos na América, que está ali na Cabo Verde, bem passa a férias. A única que aproveita e deseja parabéns para Vavá, que completa mais um ano de vida. Felicidade para ele e tudo de bom nessa data de hoje. E também um abraço lá para sua esposa. E também te mando um bom dia para João e também sua esposa. Para seu irmão Mário, na Tchadinha, para todos os familiares também um bom dia. E também para a família Zolana Órgãos. E te desejo a todos alguém e ouvintes do Rádio Comercial, Ministro do Clube da Amizade, tudo um bom dia e um bom terça-feira. Parabéns para seu compadre Vavá, que completa mais um ano de vida e que as datas de hoje repite para seu ano, tudo de bom. E pedindo música de artista Beto Duarte, felicidade, também especialmente para Vavá, para desejar parabéns e felicidade ao lado de sua esposa e família. Temos ali com a voz do artista Beto Duarte, felicidade. Diretamente de Merca para Cabo Verde, para Vavá, que está ali de férias e completa mais um ano de vida de parte dos ouvintes menos nos Estados Unidos. Aquele abraço, parabéns, felicidade, tudo de bom.

0: Está dormindo nesse momento.
1: Então, meus amigos, tenha bom dia também para todos os visitantes.
0: Alô, mano. Não subiu com dificuldade. Repite, para não perceber o que você fala. Ou ele só corta. Repite para o bom dia. Lá. Não subiu, já.
1: Nha bom dia também para todos os ouvintes de rádio. E um creio um monte de Tony fica um sonho.
0: Ok. Um sonho?
1: Aham.
0: Ok. É tudo?
1: É tudo. Um bom dia lá para um bom trabalho.
0: Ok. Para boa também, para a família.
1: Ok, obrigado.
0: Pedro, tchau.

0: Alô, bom dia.
1: Jorge, bom dia.
0: Bom dia, Felipe, tudo bom?
1: Pedro, tá bom.
0: Sou tudo bom. Bom dia e música.
1: Bom dia, pessoal. Vamos deixar aqui. Manda um músico de experiência.
0: Nunca percebi.
1: Um músico de experiência.

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10: Bom dia, no também conversa conosco o último ouvinte para ficha programa Espaço Dedicatório. Estou nos linhas de estar disponível para boa, pode ligar para nós, bem ser o último ouvinte a ficha programa de hoje.
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0: Nesse momento nunca tenho nenhum ouvinte. Aliás, não é sinal de um ouvinte no momento que não está bem fala, não tem bem fala com esse ouvinte. Alô, bom dia.
1: Alô, bom dia.
0: Bom dia, Morgadinho, tudo bom?
1: Tudo bem.
0: Está tudo direito para ali. Quero bom dia e música.
1: Bom dia, dá para tudo bem. Estou organizado. O fim da Taramata. Música, cinema, minha pátria.
0: Ok. É tudo nesse momento?
1: Continuação de bom trabalho agora.
0: Ok. Para boa também, família. Tá bom, tchau.
1: Tchau.

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bom dia, mais uma vez, tudo nos ouvinte. Ele está no ar o programa Seleção Musical, depois do programa Espaço Dedicatória, que é o programa realizado para nós ouvinte. O único que aproveita para agradecer tudo ouvinte que traz seu tempo para participar hoje no programa, para ligar para nós e pedir aquela música e deixar aquele bom dia para a família e amigos. Aproveita e desejamos um feliz dia, um bom terça-feira para nós tudo e para tudo famílias que tudo corre direito. O bom que eu consegui participar no nosso programa hoje. Tenta amanhã, quem sabe eu consigo linha para participar e deixar um bom dia também para famílias e amigos. Muito bem, logo já para a nossa primeira oferta musical, hoje nosso convidado é artista Hélio Batalha, junto com o Jorge, também trazendo-lhe Obrigado, é a nossa primeira oferta musical. Continuação de bom dia e um bom terça-feira para nós tudo. Aquele abraço.

0: Obrigado, Lina Voz, de Hélio Batalha e Jorge. No também trazer também mais novo trabalho musical de Léo Pereira, com o nome de música Livramento Anton, que ele é nosso próximo música.
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quantas questões se fosse um dia. Voz de Léo Pereira com música que não termina de escutar nesse momento ali, Livramento. Não estou continuo com mais música, não também trazendo um novo trabalho musical de Kel King, também trazendo-lhe um funaná quente, quente, nome de música é Calcalpé. É nosso próximo música, já a seguir publicidade.

0: Kalpe, na voz de Kel King, Sunaná Quente Quente. E não também trazer mais um tema, das vezes é Girson Furtado também com sua novidade musical, seu novo trabalho. Nome de música chama Jan Shona.
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Gerson Furtado com música Janchona, produção Jazz Pro. Ele meio que está produzindo essa música, ele meio que está cantando aquele seu novo trabalho que termina de ouvir nos momentos ali na rádio comercial. E não só quase na reta final de nossa seleção musical. Antes de nos trazer o Lembra Tempo para nos despedir, nos também trazer também nova música de artista Lavi Santos. Das vezes põe música nome Minha Preta. Então, no bem ouvir Minha Preta na voz de Lavi Santos. E lá, já, no também trazer, não se lembra tempo para no fim da seleção musical. Continuação de bom dia, aquele abraço e boa escuta.

Exatamente, preto ali na voz de Levi Santos, a nova música que não termina de escutar neste momento ali na Rádio Marcial. De minha parte, turno da marca mais um encontro amanhã, se Deus quiser, a partir de 9 horas de Cabo Verde, né? Mais uma edição de Rádio Comercial, programa Espaço Dedicatória. Então, neste momento, também fico ali com o nosso Lembra Tempo, no também trazer neste momento ali voz de artista Revi Echi, também trazendo ali um único trabalho musical, de ser que faz o seu sucesso, não se bem lembrou essa música nesse momento. Nome de música é Bomba Firme, Esli, e nos lembra tempo para no ficha. De minha parte, é tudo ali na Rádio Comercial. Até amanhã, se Deus quiser, a partir de 9 horas de Cabo Verde. Aquele abraço, um bom resto de dia para nós tudo.

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1: Muito boa tarde, seja bem-vindo ao Jornal da Tarde aqui na sua Rádio Comercial. Vamos aos títulos. Haddad alerta para a necessidade urgente de limpeza e manutenção dos perímetros florestais. Obras de reabilitação da Casa da Tabanca de Achada Grande já arrancaram. RS Began de Marrocos anuncia Bobista como novo treinador para as próximas duas épocas. Acidente rodoviário causa morte a 14 pessoas no Uganda.

E assim, depois de alguns destaques das notícias aqui na sua rádio comercial. A Associação Sindical dos Magistrados do Ministério Público defendeu hoje que o futuro PGR deve ser um magistrado do Ministério Público de carreira, com reconhecida experiência, capacidade de liderança e idoneidade ética e moral acima de qualquer suspeita. A posição foi retirada pela Presidente da Comissão Administrativa da Associação dos Sindicatos dos Magistrados do Ministério Público, a SIMP, Elisa Mendes, durante uma audiência com o Ministro da Justiça, Presidência do Conselho de Ministros, Assuntos Parlamentares e Comunicação Social, Clóvis Silva. Durante o encontro foram abordadas diversas questões relacionadas com classe, com destaque para a nomeação de novo PGR. Segundo a nota de imprensa enviada à Agência de Notícias de Cabo Verde, a Associação defende perfil para o próximo titular da Procuradoria-Geral da República, a semelhança de que já havia transmitido ao Presidente da República, José Maria Neves, durante uma audiência realizada no passado dia 30 de julho. Para a SIMP, a experiência, a capacidade de liderança e, sobretudo, a integridade e ordinidade ética e moral são atributos imprescindíveis para garantir a autonomia do Ministério Público e reforçar a confiança dos cidadãos na instituição. Durante o encontro, o Ministro da Justiça acrescenta a nota, sem avançar o nome do candidato, e informou que a proposta de nomeação do novo PGR já se encontra na Presidência da República. Clóvis Silva recordou ainda que o encontro de 30 de julho, o chefe de Estado garantiu que é simples que a classe seria escutada antes da tomada de decisão sobre a nomeação. A escolha de novo Procurador-Geral da República ocorre num contexto em que a magistratura do Ministério Público reclama também o reforço dos seus recursos humanos. Segundo a SIMP, existe uma insuficiência de magistrados e oficiais de justiça, situação que, no seu entender, condiciona a capacidade de resposta do Ministério Público e contribui para o aumento da presidência processual. A Associação informou ter sensibilizado o Ministro da Justiça para a necessidade de um reforço efetivo e significativo dos recursos humanos, de modo a criar melhores condições para a redução da pendência processual, que no seu início do atual ano judicial ultrapassa os 660 mil processos. A nomeação do novo Procurador-Geral da República deverá ser formalizada pelo Presidente da República após a escutação da classe, conforme indicado pela ACIMP. O ambientalista da DAD, Daniel Xavier da Luz, alertou hoje para a necessidade urgente de reforçar a limpeza e manutenção dos perímetros florestais do país, prevenindo incêndios numa altura da preparação das terras agrícolas. Em entrevista à Agência de Notícias de Cabo Verde, o representante da Associação para a Defesa do Ambiente e Desenvolvimento, ADAD, sublinhou que áreas como Serra Malagueta, Monte Gordo, Pico de Antônia e o Planalto Leste apresentam sinais evidentes de degradação. A preocupação surge num período em que agricultores de vários conselhos rurais intensificam a prática de queimadas para agricultura de sequeiro, aumentando significativamente os riscos de propagação do fogo para as zonas florestais contíguas. É um tesouro que temos de preservar. Se procuremos todos esses perímetros florestais, verificamos que a manutenção continua a ser um desafio. Porém, qualquer situação de risco, como o incêndio, sobretudo quando as parcelas agrícolas estão próximas dessas áreas, será muito difícil controlar a propagação do fogo, advertiu. Segundo Daniel Xavier, é fundamental que as instituições do Estado, responsável pela gestão dos perímetros florestais, adotem medidas permanentes de conservação e limpeza, de forma a garantir melhores condições de proteção dessas áreas. Diante do aumento global das temperaturas e do impacto das alterações climáticas, o ambientalista apelou uma atuação coordenada e permanente entre o Ministério da Agricultura e Ambiente, as câmaras municipais, a Polícia Nacional, a comunicação social e a sociedade civil na implementação de ações preventivas. O responsável lembrou que o coberto florestal do arquipélago resultou de décadas de esforço e investimento, alertando para as severas limitações do país no combate a fogos em zonas montanhosas de difícil acesso. Construir estes perímetros levou muitos anos.
hoje continuamos a ter limitações em meios de combate aos incêndios e os acessos são extremamente difíceis. Qualquer incêndio em áreas montanhosas como estas poderá destruir um património ambiental cuja recuperação demoraria muitos anos. Este é o momento de unir esforços, concluiu. O Instituto do Património Cultural IPC informa que já iniciaram as obras de reabilitação e ampliação da Casa da Tabanca da Chada Grande, um projeto integrado no plano de valorização da Tabanca. As obras são financiadas pelo Fundo do Turismo e pelo Ministério da Cultura e das Indústrias Criativas, através do Instituto do Património Cultural IPC. Segundo o IPC, a intervenção visa recuperar este importante espaço comunitário, dotando-o de melhores condições para preservação, promoção e transmissão das tradições da Tabanca, uma das mais relevantes manifestações do património cultural e material de Cabo Verde, profundamente enraizada na identidade e na memória coletiva desta comunidade. O projeto contempla a criação de um espaço interpretativo dedicado à história e aos valores da Tabanca, áreas destinadas à realização de oficinas de toque e de confecção e organização das indumentárias, salas multiusos e outros espaços vocacionados para atividades sociais, culturais e comunitárias, reporta Expresso das Ilhas. A mesma fonte acrescenta ainda que esta intervenção permitirá revitalizar o papel social da Casa da Tabanca, transformando-a num espaço de referência para a salvaguarda, transmissão e valorização desta importante manifestação cultural. Esta intervenção permitirá reforçar a Casa da Tabanca como espaço de encontro, socialização, transmissão de saberes, realização de atividades culturais e valorização das expressões tradicionais, contribuindo igualmente para o fortalecimento da participação comunitária, para a dinamização cultural da localidade da Chada Grande e para a promoção do turismo cultural realça. Com esta intervenção, o Instituto do Património Cultural afirma que prossegue a sua missão de proteger e valorizar o património cultural nacional, promovendo a sua transmissão às gerações presentes e futuras. A obra representa mais um passo na valorização do património cultural de Cabo Verde, reforçando a identidade cultural, a coesão social e comunitária e criando novas oportunidades para o desenvolvimento local, reforça. O Campeonato Nacional de Futebol Sub-19 conclui a fase de grupos na Cidade da Praia com duas vagas ainda em aberto para as meias finais agendadas para a quarta-feira em Santa Cruz. A competição reúne 7 equipas distribuídas por 2 grupos, um de 4 e o outro de 3 formações, e entra na última jornada da primeira fase com apenas 2 semifinalistas já confirmados. No primeiro jogo do dia, a EPIF venceu a FIX por 4-3. A hora em que o diretor da competições da prova, Odílio Neves, falava à agência de notícias de Cabo Verde, decorria o encontro entre Batuque e Sumbango, com a equipa do Sumbango em vantagem por 1-0. Até o momento, a Escola Vitória do Maio e a Portas Abertas de Santa Cruz garantiram o apuramento para as meias finais, permanecendo por definir os outros 2 classificados. Em declarações à agência de notícias de Cabo Verde, Odílio Neves fez um balanço positivo da organização, afirmando que a competição tem decorrido com normalidade, sem constrangimentos ao nível da logística ou do alojamento das equipas. O responsável destacou o equilíbrio competitivo entre as formações, salientando que a indefinição quanto aos 4 semifinalistas até a última jornada demonstra a intensidade dos jogos disputados. Acrescentou que o nível competitivo apresentado pelos atletas tem correspondido às expectativas da organização, considerando que a prova tem proporcionado jogos equilibrados e de qualidade. A fase decisiva do Campeonato Nacional de Futebol Sub-19 será disputada no Estádio Municipal 25 de Julho, em Santa Cruz. As meias finais estão marcadas para quarta-feira, 5 de agosto,

experiência anterior com a equipa nacional do seu país, escreve o clube na sua página oficial. Segundo a nota do clube do Maghreb, um dos históricos do futebol dos Marrocos, a contratação enquadra-se na continuidade do projeto desportivo da instituição, visando reforçar as suas ambições competitivas, tanto a nível nacional como no panorama continental. A direção do RS Berkane sublinhou que a escolha assenta na competência técnica e na vasta experiência do treinador no futebol africano, perspectivando igualmente a promoção e valorização de jovens talentos do plantel. O clube Nada Bagan deseja ao novo treinador todo o bem e sucesso na liderança da equipa, alcançando os objetivos desejados juntos e agradando os fãs da cor de laranja na próxima fase, rematou a direção deste clube da Maghreb. O técnico cabo-verdiano, que ostenta o título de treinador africano do ano da Confederação Africana de Futebol, deixa assim a seleção de Cabo Verde depois de 6 anos à frente dos Tubarões Azuis, avança a agência de notícias de Cabo Verde. Este percurso de bobista teve como ponto alto duas qualificações consecutivas para a fase final do Campeonato Africano das Nações, CAN 2021 e CAN 2023, e a histórica passagem pelo Campeonato do Mundo de Futebol, em que Cabo Verde surpreendeu o mundo na sua primeira aparição ao enfrentar com determinação colossos mundiais como Espanha, Uruguai e Argentina, para além da Arábia Saudita. Internacionais, a atual epidemia de ébola na República Democrática do Congo e do Congo já matou mais de 1.700 pessoas no leste do país, segundo os dados governamentais hoje anunciados. Até o momento foram registados 3.802 casos, com 1.607 mortes, segundo a atualização mais recente do governo desta nação vizinha de Angola. Ainda não é claro quando a epidemia atingirá o seu pico, afirmou também hoje o diretor-geral da Agência de Saúde Pública da União Africana, o África CDC, Djem Kaseya, durante a sua segunda visita à cidade de Bunia, perto do epicentro da epidemia. Kaseya alertou que quase 80% de novos casos não resultam do rastreio de contactos, mas sim da transmissão comunitária. Também o diretor da Organização Mundial da Saúde, Tedros Adhanom Ghebreyesus, chegará hoje à capital congolesa, Kinshasa, e deverá visitar Bunia ainda esta semana. A epidemia declarada 15 de maio foi associada ao vírus Bundibugyo, para o qual não existem vacinas nem tratamentos aprovados, reporta a Agência de Notícias de Cabo Verde. Atrasos no rastreio de contactos, dificuldades de acesso a áreas afetadas, desconfiança das comunidades e violência por parte de grupos armados e de alguns residentes têm dificultado a resposta, segundo o África CDC. Estão em curso dois ensaios clínicos de medicamentos de poliovirose pós-exposição na província de Ituri, bem como dois ensaios de vacinas distintos no Reino Unido e no Canadá. Este episódio epidêmico está sobretudo concentrado na remota província de Ituri, no leste da RD Congo, que representa quase 90% dos casos, mas já foram confirmados casos noutros 5 províncias, incluindo numa das maiores cidades do país, Kisangani. Uma colisão entre uma carrinha com passageiros que funcionava como táxi e um caminhão que transportava areia causou a morte de pelo menos 14 pessoas no Uganda, informou hoje a polícia. O acidente ocorreu na noite de segunda-feira numa autoestrada no Kamunga Garden Center, uma zona do distrito de Kalungu. Todas as vítimas mortais eram passageiros da carrinha e houve ainda 4 pessoas que sofreram ferimentos, informou a polícia num comunicado. As autoridades deste país da África Oriental afirmaram estar à procura do condutor do caminhão que fugiu do local, avança a agência Lusa. Os acidentes rodoviários constituem um problema em toda a África e são comuns no Uganda. As causas são frequentemente atribuídas a veículos em mau estado de conservação, excessos de velocidade e más condições das estradas. Em julho, um autocarro escolar que regressava de uma visita de estudo a uma cascata saiu da estrada e captou, matando pelo menos 20 crianças e um adulto no leste do Uganda.
A economia verde de África pode gerar mais de 3,3 milhões de empregos.

0: empregos até 2030, desde que os investimentos em competências e no desenvolvimento da força de trabalho acompanhem o crescimento da indústria sustentável. Vicente Ribeiro, da ONU News, com a reportagem.
1: A economia verde da África pode gerar mais de 3,3 milhões de empregos até 2030, desde que o investimento em competências e no desenvolvimento da força de trabalho acompanhe o crescimento da indústria sustentável. O continente enfrenta um momento crítico na sua trajetória de desenvolvimento. Com a população mais jovem do mundo, a África necessita de apostar na criação de empregos produtivos e dignos para reter o talento de milhões de jovens. A retenção do dividendo demográfico constitui um dos maiores desafios políticos do continente. De acordo com a Organização Internacional do Trabalho, cerca de 10 a 12 milhões de jovens africanos ingressam no mercado de trabalho todos os anos. No entanto, apenas cerca de 3 milhões de empregos formais são criados anualmente, deixando milhões de jovens desempregados ou presos em empregos informais e de baixa produtividade. Até 2050, estima-se que a África venha a ter cerca de 850 milhões de jovens, representando uma das maiores reservas de capital humano do mundo. Sem um reforço da produtividade laboral, o desemprego, a desigualdade e a instabilidade social poderão tornar-se constrangimentos cada vez mais significativos, comprometendo o desenvolvimento sustentável do continente. Em toda a África, governos, investigadores e parceiros de desenvolvimento têm centrado os seus esforços no desenvolvimento de indústrias competitivas, na ampliação do financiamento e no desenvolvimento dos mercados regionais. Por sua vez, a expansão das tecnologias digitais e da inteligência artificial tem criado novas oportunidades para o desenvolvimento de setores inovadores e para a criação de novas oportunidades económicas. A transição demográfica da África é frequentemente descrita como a maior oportunidade do continente. O aproveitamento do seu dividendo demográfico dependerá menos da qualidade das ideias políticas do que da qualidade em implementação.
0: Vamos agora repor os títulos. A DAD alerta para a necessidade urgente de limpeza e manutenção dos perímetros florestais. Obras de reabilitação da Casa da Tabanca de Xara Grande já arrancaram. RS Began de Marrocos anuncia Bubista como novo treinador para as próximas duas épocas. Acidente rodoviário causa morte a 14 pessoas no Uganda.

Chegamos ao fim das informações aqui na sua rádio comercial, a nome da equipa que esteve consigo. Eu, Adilton Agos, desejo a todos votos de boa tarde e continuação de uma boa semana.

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1: Meio-dia e meia, menos uma hora, estamos a conhecer os temas em destaque no Jornal Desporto.
2: Os árbitros da terceira categoria, que tinham boicotado o arranque dos trabalhos, já iniciaram em Tomar, já trabalham em Tomar. O Conselho de Arbitragem promete uma reunião na próxima semana para discutir as condições financeiras. O Livre defende que Portugal deve rejeitar a organização do Mundial com Marrocos. O partido pede que a Federação Portuguesa de Futebol se pronuncie sobre o assunto. Gabriel Índio já está inscrito na UEFA, pode ser opção frente ao Arts. Mais à frente neste jornal, começamos a apresentação das 18 equipas da Primeira Liga. Hoje, o Estrela da Amadora, adversário do Sporting, que na hora de exibir os novos equipamentos, prescindiu de modelos para dar cor a pessoas reais.
1: Vamos ao Jornal Desporto, a edição é de Bruno Sousa Ribeiro.
2: É mais uma polémica na arbitragem e ainda não começou a nova época. Desta vez, são os árbitros da terceira categoria a ameaçarem com o arranque do estágio de pré-temporada, Tiago Barquinha Gonçalves.
3: Os árbitros exigem melhores condições financeiras. O início dos trabalhos estava previsto para ontem à tarde em Tomar, mas boicotaram o arranque. No entanto, os árbitros já voltaram atrás e o boicote foi cancelado. Ao que a TSF apurou esta manhã, o Conselho de Arbitragem garantiu que vai haver em breve uma reunião com os 22 árbitros em causa para discutir as condições financeiras para a nova época, que os árbitros consideram insuficientes. Recordo que os árbitros da primeira e segunda categoria já tinham boicotado o arranque da formação na semana passada, mas por outros motivos, graças às críticas do presidente da Federação e antigo árbitro Pedro Proença, que entretanto já se reuniu com os árbitros.
2: A TSF tem tentado uma reação da APAF, da Associação Portuguesa de Árbitros de Futebol, para já mantém-se incontactável. O Conselho de Arbitragem mantém o silêncio. A TSF está a tentar ainda uma reação do governo, até agora sem sucesso. O Livre defende que Portugal deve rejeitar a organização do Mundial de Futebol 2030 com Marrocos. Jorge Pinto, porta-voz do partido, defende que não há condições para a organização conjunta com o país do Norte de África depois da entrada em massa de migrantes em Ceuta vindos de Marrocos.
4: É evidente que o que está a acontecer é não só uma tentativa de enfraquecimento político de Espanha, é uma tentativa de enfraquecimento de todo o projeto europeu. E isto parece-nos evidente. E parecendo-nos evidente, acreditamos que não há condições políticas para que Portugal coorganize este campeonato do mundo com Marrocos e que queremos, no fundo, perante um problema que não foi criado por nós, queremos agora poder ajudar a ser parte da solução. E é por isso que nós vamos escrever à Federação Portuguesa de Futebol, vamos escrever ao Governo, vamos expor esta situação e, no fundo, tentar mostrar que aquilo que está agora aos olhos de todos é algo para o qual nós já temos vindo a alertar e que queremos, no fundo, que haja uma maneira ou um conjunto de medidas que possam, com cautela, com sensatez, resolver esta questão.
2: O porta-voz do Livre, Jorge Pinto, considera que a Federação Portuguesa de Futebol já se devia ter pronunciado sobre esta questão.
4: Nós, quando coorganizamos um campeonato desta dimensão entre vários países, há uma série de questões que têm de ser obedecidas. Desde logo, as questões de segurança, as questões logísticas, as questões mais de organização que têm de ser acalculadas. Como também ficou claro há uns dias, isso não parece ser o caso com Marrocos. Nós achamos que, perante este fluxo de pessoas, perante tudo o que aconteceu, há condições logísticas de segurança para a organização deste torneio no país? Provavelmente não há. Mas, em segundo lugar, a coorganização de um torneio tem também uma componente política, como é evidente. Os países não se juntam se não há um mínimo de afinidade, se não há um mínimo de solidariedade também entre si. E, portanto, é evidente que a própria Federação Portuguesa de Futebol pode também pronunciar-se nesse sentido.
2: A TSF tem tentado uma reação junto da Federação Portuguesa de Futebol, para já sem sucesso. O porta-voz do Livre, Jorge Pinto, que aqui acabamos de escutar, defende, como ouvimos, que Portugal deve rejeitar a organização conjunta do Mundial de Futebol 2030 com Marrocos, na sequência da entrada em massa de migrantes em Ceuta, vindos daquele país do norte de África. E numa altura em que tem havido muita controvérsia na FIFA, o secretário-geral do organismo, Matthias Grafström, enviou esta manhã uma longa mensagem a todos os funcionários que coloca Gianni Infantino numa posição difícil. O número 2 da FIFA, conhecido por ser próximo de Gianni Infantino, aborda a situação atual, o projeto abortado de criação de uma sociedade comercial. Grafström classifica os acontecimentos como lamentáveis e condenáveis, mas sublinha que não devem ofuscar o sucesso do Campeonato do Mundo e o trabalho diário dos funcionários. Gabriel Índio já foi inscrito pelo Benfica na UEFA e pode assim entrar nos convocados de Marco Silva para o jogo de quinta-feira frente ao Hearts, na primeira mão da terceira pré-eliminatória de acesso à fase regular da Liga Europa. Contratado com apenas 17 anos ao Athletic da Série B brasileira, Gabriel Índio só pôde ser oficializado como reforço do Benfica quando atingiu a maioridade, os 18 anos, o que aconteceu a meio da eliminatória europeia com o Sandgala. As Águias recebem o Hearts na quinta-feira. O jogo começa às 8 da noite, meia hora depois do jogo do Sporting de Braga, com o Dinamo de Minsk a contar para a Liga Conferência. Os dois jogos, da Liga Europa e da Liga Conferência, têm relato aqui na TSF. Viajamos agora até Amadora, à Reboleira, onde vai jogar o Sporting no próximo sábado. O clube apresentou os equipamentos nos últimos dias, mas desta vez sem recurso a modelos. O Estrela troca modelos por adeptos. Como escreve o clube, sem modelos, sem glamour, só com pessoas reais numa apresentação feita nos locais onde vivem, trabalham e constroem a Amadora todos os dias.
5: O som é da mercearia do Sr. Fernando, um imigrante cabo-verdiano como tantos outros na Amadora. A pedido de João Alvarinhas, videógrafo do Estrela, foi posta uma câmara entre as frutas e os legumes. Por umas horas, a mercearia virou um estúdio. A modelo foi a filha do Sr. Fernando.
6: O senhor que trabalha na mercearia estava lá com a filha, conta-nos um bocado da história de vida dele. A filha até serviu de modelo para a campanha. Era um senhor cabo-verdiano, tinha se mudado para a Amadora, abriu a mercearia localmente. Conhece as pessoas que envolvem essa zona e sempre teve também alguma ligação com o clube. E só o facto de poder ter a filha a aparecer e ele próprio foi algo que também o encheu de orgulho.
5: Na Amadora, o nome do Estrela grita-se em vários sotaques, por isso João Alvarinhas quis vestir a camisola tricolor em todas as culturas.
6: Temos de ter a noção que a cidade da Amadora é uma cidade enorme, com muitas culturas, com muita história, e não podemos esperar que sejam todos do clube da zona. Acreditamos que com isto conseguimos alcançar um público muito mais abrangente e que falamos todos portugueses, somos de vários países, mas com uma cultura muito semelhante. Já no ano passado tínhamos tido uma coleção de camisolas a representar vários países dos PALOP. Acho que ajudou bastante na receptividade, no facto de se interessarem e de nos estarem a apoiar e a ajudar-nos.
5: A campanha do Estrela andou pela cidade à procura de pessoas reais. Em cada canto encontrou amadurenses de braços abertos para o clube.
6: Deixávamos as portas abertas caso fosse preciso entrar algum cliente. No caso da mercearia, o cliente que entra na parte de trás é alguém que não estava planeado. Temos só entre, esteja à vontade. A própria barbearia, nós chegámos lá, já tinha clientes, aproveitámos os próprios clientes e perguntámos se eles queriam fazer parte da campanha. Aceitaram todos de bom grado e acho que foi uma experiência incrível.
5: De branco, verde e bordeaux, a Amadora veste-se com as cores do Estrela. O objetivo do clube é retribuir a quem preenche as bancadas da Reboleira.
6: O nosso clube não consegue mesmo viver sem a cidade. O estádio está no meio da cidade, as pessoas que lá estão à volta envolvem-se muito com o clube. Quisemos retribuir um bocadinho de volta às pessoas isso, quisemos mostrar um bocadinho a alma do que é a cidade.
5: Missão cumprida, as caras do Estrela para a nova temporada estão espalhadas por várias casas na Amadora.
2: Este é um trabalho do jornalista Hugo Miguel Taveira, com a sonorização de Joaquim Dias. O Estrela da Amadora começa o campeonato em casa, frente ao Sporting. E Tiago Parquinha Gonçalves, hoje vamos conhecer o Estrela, que mais uma vez mexe muito na equipa.
3: A última imagem da pré-temporada dá boas sensações para o que aí vem. Na apresentação aos sócios, o Estrela da Amadora venceu por 4-2 o Al Nassr, que ainda assim jogou sem as principais estrelas como João Félix ou Cristiano Ronaldo. Com o novo treinador, Pepa está de volta ao futebol português, 4 anos depois de deixar o Vitória de Guimarães. Para atacar a nova época, o Estrela contratou o guarda-redes Léo Link ao Botafogo, os defesas Rafa Soares ao Famalicão e Lucas Mincarelli ao Montpellier, o médio Lovro Zvonarek ao Bayern de Munique e o avançado Beni Sousa ao Benfica. Em sentido contrário, a equipa tricolor fez um encaixe financeiro assinalável ao vender o defesa central Otávio Galdino por 4,5 milhões de euros ao Eintracht de Frankfurt. O guarda-redes Renan Ribeiro, o médio Paulo Moreira e os avançados Giovanni Cabral e Rodrigo Pinho deixaram também o Estrela da Amadora após terem ajudado o clube a garantir a manutenção com um empate alcançado no tempo de compensação da última jornada em Braga.
2: Está apresentado o Estrela da Amadora. Durante este mês, a TSF apresenta as 18 equipas da Liga Portuguesa. Amanhã vamos olhar para o Alverca, adversário do Futebol Clube do Porto, na próxima jornada. Milão parou para se despedir de Franco Baresi. A praça de Santo Ambrósio encheu-se de adeptos do AC Milan, muitos com o número 6 nas costas, para homenagear uma das maiores figuras da história do clube e do futebol italiano.

0: Um capitão, só há um capitão, gritam milhares e milhares de pessoas, de adeptos, de fãs. Na despedida de Franco Baresi pôde ver-se muitos cascóis, camisolas, fumos e bandeiras rossoneri. O funeral reúne grandes figuras do Milan, que ajudaram o clube a transformar-se numa potência do futebol europeu. Paulo Maldini, Alessandro Costa Curta, Marco Van Basten, entre muitos outros, marcam presença. Fábio Capello, treinador de Baresi, entre 1991 e 1996, chegou à Basílica sob aplausos dos adeptos. Bernardo Silva garante que não hesitou quando recebeu a proposta do Real Madrid. O internacional português iniciou ontem os trabalhos de pré-época com o novo clube e explica o motivo para ter dado este passo na carreira.
1: E a verdade é que quando apareceu o Madrid, ha sido impossível não dizer que sim. Então, não he pensado duas vezes. De estar también al lado de mi familia, muy cerca de Portugal, en una cultura España-Portugal que es muy parecida, ayuda, claro, pero el sueño de jugar en el mejor club de la historia del fútbol, porque sus títulos dicen eso al final, es un privilegio y estoy de verdad muy feliz.
0: Em declarações aos meios do Real Madrid, Bernardo Silva não esconde a satisfação por trabalhar com José Mourinho.
1: Hemos sido rivales algumas vezes e agora estamos do mesmo lado e muito feliz. É um entrenador que significa muito para o futebol português, que desde pequeno, que crescendo, lo mirávamos muito em seus equipos e sempre ponendo o nome de Portugal al nível mais alto. E então é muito feliz de poder começar com ele também e de aprender com ele.
0: Bernardo Silva está quase a fazer 32 anos. O internacional português passa a representar o Real Madrid após 9 épocas no Manchester City. No basquetebol, há um regresso ao Futebol Clube do Porto. André Bessa é reforço dos Dragões após 8 épocas fora do clube azul e branco. O base português de 37 anos representava a Oliveirense e assina um contrato válido por uma época. E antes de sair deste jornal, digo-lhe que o triatleta português Tiago Rodrigues vai ser operado hoje, isto depois de ter ficado em estado grave na sequência de um atropelamento de que foi vítima por uma condutora sob influência de droga durante um treino em Espanha. Campeão nacional de triatlo do grupo etário 20-24, Tiago Rodrigues é natural de Bragança, foi atropelado no domingo na localidade de Camarzana de Tera, na Estrada Nacional 525, que liga Benavente a Santiago de Compostela, próximo da fronteira com Portugal. E o campeonato inglês ainda nem sequer começou e já bateu um recorde. 9 clubes vão arrancar a nova época com um novo treinador principal. É o maior número de estreias de treinadores na primeira jornada em toda a história da competição.
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1: Muito boa tarde, seja bem-vindo ao Jornal da Tarde aqui na sua Rádio Comercial. Vamos aos títulos. Haddad alerta para a necessidade urgente de limpeza e manutenção dos perímetros florestais. Obras de reabilitação da Casa da Tabanca de Achada Grande já arrancaram. RS Began de Marrocos anuncia Bobista como novo treinador para as próximas duas épocas. Acidente rodoviário causa morte a 14 pessoas no Uganda. E assim, depois de alguns destaques das notícias aqui na sua Rádio Comercial. A Associação Sindical dos Magistrados do Ministério Público defendeu hoje que o futuro PGR deve ser um magistrado do Ministério Público de carreira, com reconhecida experiência, capacidade de liderança e idoneidade ética e moral acima de qualquer suspeita. A posição foi retirada pela Presidente da Comissão Administrativa da Associação Sindicados dos Magistrados do Ministério Público, a SIMP, Elisa Mendes, durante uma audiência com o Ministro da Justiça, Presidência do Conselho de Ministros, Assuntos Parlamentares e Comunicação Social, Clóvis Silva. Durante o encontro foram abordadas diversas questões relacionadas com classe, com destaque para a nomeação do novo PGR. Segundo a nota de imprensa enviada à Agência de Notícias de Cabo Verde, a Associação defende perfil para o próximo titular da Procuradoria-Geral da República, a semelhança de que já havia transmitido ao Presidente da República, José Maria Neves, durante uma audiência realizada no passado dia 30 de julho. Para a SIMP, a experiência, a capacidade de liderança e, sobretudo, a integridade e a dignidade ética e moral são atributos imprescindíveis para garantir a autonomia do Ministério Público e reforçar a confiança dos cidadãos na instituição. Durante o encontro, o Ministro da Justiça acrescenta a nota, sem avançar o nome do candidato, e informou que a proposta de nomeação do novo PGR já se encontra na Presidência da República. Clóvis Silva recordou ainda que o encontro de 30 de julho, o chefe de Estado garantiu que a simples que a classe seria escutada antes da tomada de decisão sobre a nomeação. A escolha de novo Procurador-Geral da República ocorre num contexto em que a magistratura do Ministério Público reclama também o reforço dos seus recursos humanos. Segundo a SIMP, existe uma insuficiência de magistrados e oficiais de justiça, situação que, no seu entender, condiciona a capacidade de resposta do Ministério Público e contribui para o aumento da presidência processual. A Associação informou ter sensibilizado o Ministro da Justiça para a necessidade de um reforço efetivo e significativo dos recursos humanos, de modo a criar melhores condições para a redução da pendência processual, que no seu início do atual ano judicial ultrapassa 60 mil processos. A nomeação do novo Procurador-Geral da República deverá ser formalizada pelo Presidente da República após a escutação da classe, conforme indicado pela ACIMP. O ambientalista da DAD, Daniel Xavier da Luz, alertou hoje para a necessidade urgente de reforçar a limpeza e manutenção dos perímetros florestais do país, prevenindo incêndios numa altura da preparação das terras agrícolas. Em entrevista à Agência de Notícias de Cabo Verde, o representante da Associação para a Defesa do Ambiente e Desenvolvimento, ADAD, sublinhou que áreas como Serra Malagueta, Monte Gordo, Pico de Antônia e o Planalto Leste apresentam sinais evidentes de degradação. A preocupação surge num período em que agricultores de vários concelhos rurais intensificam a prática de queimadas para a agricultura de sequeiro, aumentando significativamente os riscos de propagação do fogo para as zonas florestais contíguas. É um tesouro que temos de preservar. Se procuremos todos esses perímetros florestais, verificamos que a manutenção continua a ser um desafio. Porante qualquer situação de risco, como o incêndio, sobretudo quando as parcelas agrícolas estão próximas dessas áreas, será muito difícil controlar a propagação do fogo, advertiu. Segundo Daniel Xavier, é fundamental que as instituições do Estado, responsável pela gestão dos perímetros florestais, adotem medidas permanentes de conservação e limpeza, de forma a garantir melhores condições de proteção dessas áreas. Diante do aumento global das temperaturas e do impacto das alterações climáticas, o ambientalista apelou a uma atuação coordenada e permanente entre o Ministério da Agricultura e Ambiente, as câmaras municipais, a Polícia Nacional, a comunicação social e a sociedade civil na implementação de ações preventivas. O responsável lembrou que o coberto florestal do arquipélago Lago resultou de décadas de esforço e investimento, alertando para as severas limitações do país no combate a fogos em zonas montanhosas de difícil acesso. Construir estes perímetros levou muitos anos. Hoje continuamos a ter limitações em meios de combate aos incêndios e os acessos são extremamente difíceis. Qualquer incêndio em áreas montanhosas como estas poderá destruir um património ambiental cuja recuperação demoraria muitos anos. Este é o momento de unir esforços, concluiu. O Instituto do Património Cultural IPC informa que já iniciaram as obras de reabilitação e ampliação da Casa da Tabanca da Chada Grande, um projeto integrado no plano de valorização da Tabanca. As obras são financiadas pelo Fundo do Turismo e pelo Ministério da Cultura e das Indústrias Criativas, através do Instituto do Património Cultural IPC. Segundo o IPC, a intervenção visa recuperar este importante espaço comunitário, dotando-o de melhores condições para preservação, promoção e transmissão das tradições da Tabanca, uma das mais relevantes manifestações do património cultural e material de Cabo Verde, profundamente enraizada na identidade e na memória coletiva desta comunidade. O projeto contempla a criação de um espaço interpretativo dedicado à história e aos valores da Tabanca, áreas destinadas à realização de oficinas de toque e de confecção e organização das monumentárias, salas multiusos e outros espaços vocacionados para atividades sociais, culturais e comunitárias, reporta Expresso das Ilhas. A mesma fonte acrescenta ainda que esta intervenção permitirá revitalizar o papel social da Casa da Tabanca, transformando-a num espaço de referência para a salvaguarda, transmissão e valorização desta importante manifestação cultural. Esta intervenção permitirá reforçar a Casa da Tabanca como espaço de encontro, socialização, transmissão de saberes, realização de atividades culturais e valorização das expressões tradicionais, contribuindo igualmente para o fortalecimento da participação comunitária, para a dinamização cultural da localidade da Chada Grande e para a promoção do turismo cultural realça. Com esta intervenção, o Instituto do Património Cultural afirma que prossegue a sua missão de proteger e valorizar o património cultural nacional, promovendo a sua transmissão às gerações presentes e futuras. A obra representa mais um passo na valorização do património cultural de Cabo Verde, reforçando a identidade cultural, a coesão social e comunitária e criando novas oportunidades para o desenvolvimento local, reforça. O Campeonato Nacional de Futebol Sub-19 conclui a fase de grupos na Cidade da Praia com duas vagas ainda em aberto para as meias finais agendadas para a quarta-feira em Santa Cruz. A competição reúne 7 equipas distribuídas por 2 grupos, um de 4 e o outro de 3 formações, e entra na última jornada da primeira fase com apenas 2 semifinalistas já confirmados. No primeiro jogo do dia, a EPIF venceu a FIS por 4-3. A hora em que o diretor das competições da prova, Odílio Neves, falava à agência de notícias de Cabo Verde, decorria o encontro entre Batuque e Sumbango, com a equipa do Sumbango em vantagem por 1-0. Até o momento, a Escola Vitória do Maio e a Portas Abertas de Santa Cruz garantiram o apuramento para as meias finais, permanecendo por definir os outros 2 classificados. Em declarações da Agência de Notícias de Cabo Verde, Odílio Neves fez um balanço positivo da organização, afirmando que a competição tem decorrido com normalidade, sem constrangimentos ao nível da logística ou do alojamento das equipes. O responsável destacou o equilíbrio competitivo entre as formações, salientando que a indefinição quanto aos 4 semifinalistas até a última jornada demonstra a intensidade dos jogos disputados. Acrescentou que o nível competitivo apresentado pelos atletas tem correspondido às expectativas da organização, considerando que a prova tem proporcionado jogos equilibrados e de qualidade. A fase decisiva do Campeonato Nacional de Futebol Sub-19 será disputada no Estádio Municipal de 25 de Julho, em Santa Cruz. As meias finais estão marcadas para quarta-feira, 5 de agosto, enquanto a final será realizada no sábado, 8 de agosto. O IRS Berkane da Primeira Liga de Marrocos anunciou hoje a contratação do selecionador cabo-verdiano de futebol Pedro Bito, mais conhecido por Bobista, como novo treinador principal do clube para as próximas 2 temporadas. O clube Nada Berkane assina oficialmente com o treinador Pedro Bito Bobista para supervisionar o corpo técnico da primeira equipa, com um contrato que durará por 2 temporadas após o sucesso da sua experiência anterior com a equipa nacional do seu país, escreve o clube na sua página oficial. Segundo a nota do clube do Maghreb, um dos históricos do futebol dos Marrocos, a contratação enquadra-se na continuidade do projeto desportivo da instituição, visando reforçar as suas ambições competitivas, tanto a nível nacional como no panorama continental. A direção do RS Began sublinhou que a escolha assenta na competência técnica e na vasta experiência do treinador no futebol africano, perspectivando igualmente a promoção e valorização de jovens talentos do plantel. O clube NAD Began deseja ao novo treinador todo o bem e sucesso na liderança da equipa, alcançando os objetivos desejados juntos e agradando os fãs da cor de laranja na próxima fase, rematou a direção deste clube da Maghreb. O técnico cabo-verdiano que ostenta o título de treinador africano do ano da Confederação Africana de Futebol deixa assim a seleção de Cabo Verde depois de 6 anos à frente dos Tubarões Azuis, avança a agência de notícias de Cabo Verde. Este percurso de bobista teve como ponto alto 2 qualificações consecutivas para a fase final do Campeonato Africano das Nações, CAN 2021 e CAN 2023, e a histórica passagem pelo Campeonato do Mundo de Futebol, em que Cabo Verde surpreendeu o mundo na sua primeira aparição ao enfrentar com determinação colossos mundiais como Espanha, Uruguai e Argentina, para além da Arábia Saudita. Internacionais, a atual epidemia de ébola na República Democrática do Congo e da Congo já matou mais de 1.700 pessoas no leste do país, segundo os dados governamentais hoje anunciados. Até o momento foram registados 3.802 casos, com 1.607 mortes, segundo a atualização mais recente do governo desta nação vizinha de Angola. Ainda não é claro quando a epidemia atingirá o seu pico, afirmou também hoje o diretor-geral da Agência de Saúde Pública da União Africana, o África CDC, Jim Kaseya, durante a sua segunda visita à cidade de Bunia, perto do epicentro da epidemia. Kaseya alertou que quase 80% de novos casos não resultam do rastreio de contactos, mas sim da transmissão comunitária. Também o diretor da Organização Mundial da Saúde, Tedros Adhanom Ghebreyesus, chegará hoje à capital congolesa, Kinshasa, e deverá visitar Bunia ainda esta semana. A epidemia declarada 15 de maio foi associada ao vírus Bundibugyo, para o qual não existem vacinas nem tratamentos aprovados, reporta a Agência de Notícias de Cabo Verde. Atrasos no rastreio de contactos, dificuldades de acesso a áreas afetadas, desconfiança das comunidades e violência por parte de grupos armados e de alguns residentes têm dificultado a resposta, segundo o África CDC. Estão em curso 2 ensaios clínicos de medicamentos de poloxia pós-exposição na província de Ituri, bem como 2 ensaios de vacinas distintos no Reino Unido e no Canadá. Este episódio epidémico está sobretudo concentrado na remota província de Ituri, no leste da RD Congo, que representa quase 90% dos casos, mas já foram confirmados casos noutros 5 províncias, incluindo numa das maiores cidades do país, Kisangani. Uma colisão entre uma carrinha com passageiros que funcionava como táxi e um caminhão que transportava areia causou a morte de pelo menos 14 pessoas no Uganda, informou hoje a polícia. O acidente ocorreu na noite de segunda-feira numa autoestrada no Kamunga Garden Center, uma zona distrito de Kalungu. Todas as vítimas mortais eram passageiros da carrinha e houve ainda 4 pessoas que sofreram ferimentos, informou a polícia num comunicado. As autoridades deste país da África Oriental afirmaram estar à procura do condutor do caminhão que fugiu do local, avança a agência Lusa. Os acidentes rodoviários constituem um problema em toda a África e são comuns no Uganda. As causas são frequentemente atribuídas a veículos em mau estado de conservação, excessos de velocidade e más condições das estradas. Em julho, um autocarro escolar que regressava de uma visita de estudo a uma cascata saiu da estrada e captou, matando pelo menos 20 crianças e um adulto no leste do Uganda. A economia verde de África pode gerar mais de 3,3 milhões de empregos até 2030, desde que os investimentos em competências e no desenvolvimento da força de trabalho acompanhem o crescimento da indústria sustentável. Vicente Ribeiro Doni uniu-se com a reportagem.
2: A economia verde da África pode gerar mais de 3,3 milhões de empregos até 2030, desde que o investimento em competências e no desenvolvimento da força de trabalho acompanhe o crescimento da indústria sustentável. O continente enfrenta um momento crítico na sua trajetória de desenvolvimento, com a população

0: milhões de jovens, representando uma das maiores reservas de capital humano do mundo. Sem o reforço da produtividade laboral, o desemprego, a desigualdade e a instabilidade social poderão tornar-se constrangimentos cada vez mais significativos, comprometendo o desenvolvimento sustentável do continente. Em toda a África, governos, investigadores e parceiros de desenvolvimento têm centrado os seus esforços no desenvolvimento de indústrias competitivas, na ampliação do financiamento e no desenvolvimento dos mercados regionais. Por sua vez, a expansão das tecnologias digitais e da inteligência artificial tem criado novas oportunidades para o desenvolvimento de setores inovadores e para a criação de novas oportunidades económicas. A transição demográfica da África é frequentemente descrita como a maior oportunidade do continente. O aproveitamento do seu dividendo demográfico dependerá menos da qualidade das ideias políticas do que da qualidade em implementação.
1: Vamos agora repor os títulos. Haddad alerta para a necessidade urgente de limpeza e manutenção dos perímetros florestais. Obras de reabilitação da Casa da Tabanca de Chara Grande já arrancaram. RS Began de Marrocos anuncia Bubista como novo treinador para as próximas duas épocas. Acidente rodoviário causa morte a 14 pessoas no Uganda. Chegamos ao fim das informações aqui na sua rádio comercial, a nome da equipa que esteve consigo. Eu, Adilton Arques, desejo a todos votos de boa tarde e continuação de uma boa semana.

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1: Meio-dia e meia, menos uma hora, estamos a conhecer os temas em destaque no Jornal Desporto.
2: Os árbitros da terceira categoria, que tinham boicotado o arranque dos trabalhos, já iniciaram em Tomar, já trabalham em Tomar. O Conselho de Arbitragem promete uma reunião na próxima semana para discutir as condições financeiras. O Livre defende que Portugal deve rejeitar a organização do Mundial com Marrocos. O partido pede que a Federação Portuguesa de Futebol se pronuncie sobre o assunto. Gabriel Índio já está inscrito na UEFA, pode ser opção frente ao Arts. Mais à frente neste jornal, começamos a apresentação das 18 equipas da Primeira Liga. Hoje, o Estrela da Amadora, adversário do Sporting, que na hora de exibir os novos equipamentos, prescindiu de modelos para dar cor a pessoas reais.
1: Vamos ao Jornal Desporto, edição é de Bruno Sousa Ribeiro.
2: É mais uma polémica na arbitragem e ainda não começou a nova época. Desta vez, são os árbitros da terceira categoria a ameaçarem com o arranque do estágio de pré-temporada, Tiago Barquinha Gonçalves.
3: Os árbitros exigem melhores condições financeiras. O início dos trabalhos estava previsto para ontem à tarde em Tomar, mas boicotaram o arranque. No entanto, os árbitros já voltaram atrás e o boicote foi cancelado. Ao que a TSF apurou esta manhã, o Conselho de Arbitragem garantiu que vai haver em breve uma reunião com os 22 árbitros em causa para discutir as condições financeiras para a nova época, que os árbitros consideram insuficientes. Recordo que os árbitros da primeira e segunda categoria já tinham boicotado o arranque da formação na semana passada, mas por outros motivos, graças às críticas do presidente da Federação e antigo árbitro Pedro Proença, que entretanto já se reuniu com os árbitros.
2: A TSF tem tentado uma reação da APAF, da Associação Portuguesa de Árbitros de Futebol, para já mantém-se incontactável. O Conselho de Arbitragem mantém o silêncio. A TSF está a tentar ainda uma reação do governo, até agora sem sucesso. O Livre defende que Portugal deve rejeitar a organização do Mundial de Futebol 2030 com Marrocos. Jorge Pinto, porta-voz do partido, defende que não há condições para a organização conjunta com o país do Norte de África depois da entrada em massa de migrantes em Ceuta vindos de Marrocos.
4: É evidente que o que está a acontecer é não só uma tentativa de enfraquecimento político de Espanha, é uma tentativa de enfraquecimento de todo o projeto europeu. E isto parece-nos evidente. E parecendo-nos evidente, acreditamos que não há condições políticas para que Portugal coorganize este campeonato do mundo com Marrocos e que queremos, no fundo, perante um problema que não foi criado por nós, queremos agora poder ajudar a ser parte da solução. E é por isso que nós vamos escrever à Federação Portuguesa de Futebol, vamos escrever ao Governo, vamos expor esta situação no fundo, tentar mostrar que aquilo que está agora aos olhos de todos é algo para o qual nós já temos vindo a alertar e que queremos, no fundo, que haja uma maneira ou um conjunto de medidas que possam, com cautela, com sensatez, resolver esta questão.
2: O porta-voz do Livre, Jorge Pinto, considera que a Federação Portuguesa de Futebol já se devia ter pronunciado sobre esta questão.
4: Nós, quando coorganizamos um campeonato desta dimensão entre vários países, há uma série de questões que têm de ser obedecidas. Desde logo, as questões de segurança, as questões logísticas, as questões mais de organização que têm de ser acalculadas. Como também ficou claro há uns dias, isso não parece ser o caso com Marrocos. Nós achamos que, perante este fluxo de pessoas, perante tudo o que aconteceu, há condições logísticas, de segurança, para a organização deste torneio no país? Provavelmente não há. Mas, em segundo lugar, a coorganização de um torneio tem também uma componente política, como é evidente. Os países não se juntam se não há um mínimo de afinidade, se não há um mínimo de solidariedade também entre si. E, portanto, é evidente que a própria Federação Portuguesa de Futebol pode também pronunciar-se nesse sentido.
2: A TSF tem tentado uma reação junto da Federação Portuguesa de Futebol, para já sem sucesso. O porta-voz do Livre, Jorge Pinto, que aqui acabamos de escutar, defende, como ouvimos, que Portugal deve rejeitar a organização conjunta do Mundial de Futebol 2030 com Marrocos, na sequência da entrada em massa de migrantes em Ceuta, vindos daquele país do norte de África. E numa altura em que tem havido muita controvérsia na FIFA, o secretário-geral do organismo, Matthias Grafström, enviou esta manhã uma longa mensagem a todos os funcionários que coloca Gianni Infantino numa posição difícil. O número 2 da FIFA, conhecido por ser próximo de Gianni Infantino, aborda a situação atual, o projeto abortado de criação de uma sociedade comercial. Grafström classifica os acontecimentos como lamentáveis e condenáveis, mas sublinha que não devem ofuscar o sucesso do Campeonato do Mundo e o trabalho diário dos funcionários. Gabriel Índio já foi inscrito pelo Benfica na UEFA e pode assim entrar nos convocados de Marco Silva para o jogo de quinta-feira frente ao Hearts, na primeira mão da terceira pré-eliminatória de acesso à fase regular da Liga Europa. Contratado com apenas 17 anos ao Athletic da Série B brasileira, Gabriel Índio só pôde ser oficializado como reforço do Benfica quando atingiu a maioridade, os 18 anos, o que aconteceu a meio da eliminatória europeia com o Sandgala. As Águias recebem o Hearts na quinta-feira. O jogo começa às 8 da noite, meia hora depois do jogo do Sporting de Braga, com o Dinamo de Minsk a contar para a Liga Conferência. Os dois jogos, da Liga Europa e da Liga Conferência, têm relato aqui na TSF. Viajamos agora até Amadora, à Reboleira, onde vai jogar o Sporting no próximo sábado. O clube apresentou os equipamentos nos últimos dias, mas desta vez sem recurso a modelos. O Estrela troca modelos por adeptos. Como escreve o clube, sem modelos, sem glamour, só com pessoas reais numa apresentação feita nos locais onde vivem, trabalham e constroem a Amadora todos os dias.
5: O som é da mercearia do Sr. Fernando, um imigrante cabo-verdiano como tantos outros na Amadora. A pedido de João Alvarinhas, videógrafo do Estrela, foi posta uma câmara entre as frutas e os legumes. Por umas horas, a mercearia virou um estúdio. A modelo foi a filha do Sr. Fernando.
6: O senhor que trabalha na mercearia estava lá com a filha. Conta-nos um bocado da história de vida dele. A filha até serviu de modelo para a campanha. Era um senhor cabo-verdiano, tinha se mudado para a Amadora, abriu a mercearia localmente. Tinha essas pessoas que envolvem essa zona e sempre teve também alguma ligação com o clube. E só o facto de poder ter a filha a aparecer e ele próprio foi algo que também o encheu de orgulho.
5: Na Amadora, o nome do Estrela grita-se em vários sotaques, por isso João Alvarinhas quis vestir a camisola tricolor em todas as culturas.
6: Temos de ter a noção que a cidade da Amadora é uma cidade enorme, com muitas culturas, com muita história, e não podemos esperar que sejam todos do clube da zona. Acreditamos que com isto conseguimos alcançar um público muito mais abrangente e que falamos todos portugueses, somos de vários países, mas com uma cultura muito semelhante. Já no ano passado tínhamos tido uma coleção de camisolas a representar vários países dos PALOP. Acho que ajudou bastante na receptividade, no facto de se interessarem e de nos estarem a apoiar e a ajudar-nos.
5: A campanha do Estrela andou pela cidade à procura de pessoas reais. Em cada canto encontrou amadurenses de braços abertos para o clube.
6: Deixávamos as portas abertas caso fosse preciso entrar algum cliente. No caso da mercearia, o cliente que entra na parte de trás é alguém que não estava planeado. Temos só entre, esteja à vontade. A própria barbearia, nós chegámos lá, já tinha clientes, aproveitámos os próprios clientes e perguntámos se eles queriam fazer parte da campanha. Aceitaram todos de bom grado e acho que foi uma experiência incrível.
5: De branco, verde e bordeaux, a Amadora veste-se com as cores do Estrela. O objetivo do clube é retribuir a quem preenche as bancadas da Reboleira.
6: O nosso clube não consegue mesmo viver sem a cidade. O estádio está no meio da cidade, as pessoas que lá estão à volta envolvem-se muito com o clube. Quisemos retribuir um bocadinho de volta às pessoas e, se quisermos, mostrar um bocadinho a alma do que é a cidade.
5: Missão cumprida, as caras do Estrela para a nova temporada estão espalhadas por várias casas na Amadora.
2: Este é um trabalho do jornalista Hugo Miguel Taveira, com a sonorização de Joaquim Dias. O Estrela da Amadora começa o campeonato em casa, frente ao Sporting. E Tiago Parquinha Gonçalves, hoje vamos conhecer o Estrela, que mais uma vez mexe muito na equipa.
3: A última imagem da pré-temporada dá boas sensações para o que aí vem. Na apresentação aos sócios, o Estrela da Amadora venceu por 4-2 o Al Nassr, que ainda assim jogou sem as principais estrelas, como o João Félix ou o Cristiano Ronaldo. Com o novo treinador, Pepa está de volta ao futebol português, 4 anos depois de deixar o Vitória de Guimarães. Para atacar a nova época, o Estrela contratou o guarda-redes Léo Link ao Botafogo, os defesas Rafa Soares ao Famalicão e Lucas Mincarelli ao Montpellier, o médio Lovro Zvonarek ao Bayern de Munique e o avançado Beni Souza ao Benfica. Em sentido contrário, a equipa tricolor fez um encaixe financeiro assinalável ao vender o defesa central Otávio Galdino por 4 milhões e meio de euros ao Eintracht de Frankfurt. O guarda-redes Renan Ribeiro, o médio Paulo Moreira e os avançados Giovanni Cabral e Rodrigo Pinho deixaram também o Estrela da Amadora após terem ajudado o clube a garantir a manutenção com um empate alcançado no tempo de compensação da última jornada em Braga.
2: Está apresentado o Estrela da Amadora. Durante este mês, a TSF apresenta as 18 equipas da Liga Portuguesa. Amanhã vamos olhar para o Alverca, adversário do Futebol Clube do Porto, na próxima jornada. Milão parou para se despedir de Franco Baresi. A Praça de Santo Ambrósio encheu-se de adeptos do AC Milan, muitos com o número 6 nas costas, para homenagear uma das maiores figuras da história do clube e do futebol italiano.

0: Um capitão, só há um capitão, gritam milhares e milhares de pessoas, de adeptos, de fãs. Na despedida de Franco Baresi pôde ver-se muitos cascóis, camisolas, fumos e bandeiras rossoneri. O funeral reúne grandes figuras do Milan, que ajudaram o clube a transformar-se numa potência do futebol europeu. Paolo Maldini, Alessandro Costa Curta, Marco Van Basten, entre muitos outros, marcam presença. Fábio Capello, treinador de Baresi, entre 1991 e 1996, chegou à Basílica sob aplausos dos adeptos. Bernardo Silva garante que não hesitou quando recebeu a proposta do Real Madrid. O internacional português iniciou ontem os trabalhos de pré-época com o novo clube e explica o motivo para ter dado este passo na carreira.
1: E a verdade é que quando apareceu o Madrid, ha sido impossível não dizer que sim. Então, não he pensado duas vezes. De estar también al lado de mi familia, muy cerca de Portugal, en una cultura España-Portugal que es muy parecida, ayuda, claro, pero el sueño de jugar en el mejor club de la historia del fútbol, porque sus títulos dicen eso al final, es un privilegio y estoy de verdad muy feliz.
0: En declaraciones aos meios do Real Madrid, Bernardo Silva não esconde a satisfação por trabalhar com José Mourinho.
1: Hemos sido rivales algumas vezes e agora estamos do mesmo lado e muito feliz. É um entrenador que significa muito para o futebol português, que desde pequeno, que crescendo, lo mirávamos muito em seus equipos e sempre ponendo o nome de Portugal al nível mais alto. E então é muito feliz de poder começar com ele também e de aprender com ele.
0: Bernardo Silva está quase a fazer 32 anos. O internacional português passa a representar o Real Madrid após 9 épocas no Manchester City. No basquetebol, há um regresso ao Futebol Clube do Porto. André Bessa é reforço dos Dragões após 8 épocas fora do clube azul e branco. O base português de 37 anos representava a Oliveirense e assina um contrato válido por uma época. E antes de sair deste jornal, digo-lhe que o triatleta português Tiago Rodrigues vai ser operado hoje, isto depois de ter ficado em estado grave na sequência de um atropelamento de que foi vítima por uma condutora sob influência de droga durante um treino em Espanha. Campeão nacional de triatlo do grupo etário 2024, Tiago Rodrigues é natural de Bragança, foi atropelado no domingo na localidade de Camarzana de Tera, na Estrada Nacional 525, que liga Benavente a Santiago de Compostela, próximo da fronteira com Portugal. E o campeonato inglês ainda nem sequer começou e já bateu um recorde. 9 clubes vão arrancar a nova época com um novo treinador principal. É o maior número de estreias de treinadores na primeira jornada em toda a história da competição.
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4: Boa tarde. Bem-vindo ao nosso espaço de hoje. Nos aproveita e cumprimenta. Tu, nos rádio ouvintes, que se tubina então via FM 99.9 e também tu que se tubina via nosso site, que é www.radiocomercial.cv. Aquele abraço e continuação de boa escuta, boa preferência e uma boa semana. Nos aproveita para nos abraço especial que também para tudo bem na casa e nos hospitais, com votos de melhoras. Muita saúde e breve recuperação. Abraço também para aniversariantes do dia, desejando votos de parabéns e felicidades. Abraço também para nós estimados condutores, sempre socorro nas estradas do país, que se leva sempre em linha e conta com condução segura, responsável e preventivo, e que se evita a condição de risco ou exagero. Também abraço para taxistas e assistas, condutores do autocarro, maquinistas e boxe no bocarrinho particular, que circula para a cidade e país. tomando esse abraço e apostando cada vez mais num condução seguro e responsável. Também um abraço para todos os reclusos na cadeias, abraço também para todos os barbeiros que sempre estão ouvindo e estão a servir de ponte que outras pessoas ouvindo. Um abraço para eles e continuação de um bom trabalho. E desde já uma boa semana, de forma especial, também para a Barbaria Gomes, Lina Tchara, Santo António. Abraço lá para Agostinho Gomes, Rui Gomes e equipa. Esse que tem para eles, altura de ano, cortes morenos e atrativos para crianças, mulheres e homens. Barbaria Gomes tem esse lema forte, sempre acompanhando as tendências. Essa fica ali na Tchara Santo António, ao lado do antigo espaço da Bolha. Abraço também para esse grupo de amizade que foi criado ali na Rádio Comercial. Para todo o elemento integrante desse grupo, um abraço e continuação de uma boa semana. Tem Lucinda na zona de Tchara Mato. Não tem Inês na zona 4 de Ponta d'Água, não tem Ana de Calvicera, não tem Prada de Caiado, não tem Emanuel na zona de Lencachoro, não tem Martina, não tem Levinha, não tem Dona Isabel e Menino na América e tantos outros a parte desse grupo. Um abraço e continuação de uma boa semana. Para os ouvintes que participam connosco durante essa uma hora de programa, não tem nos números, que é Pau, Asueg, WhatsApp e Viber, 981-3129, 981-3129 e não tem nos números Play, que é 939-1264. Tarde de hoje também também ser assegurado totalmente para mix, a edição, a realização e também na técnica. Então, na batida de fogo, no também encontro de Geisa Montron com esse tema Chão de Nós. Então, é essa música que está a fazer o retrato, aquele que é Chão das Caldeiras, se potencialidades, que produtos e serviços que pessoas podem encontrar lá na Chão. Então, é esse espaço muito atrativo que fica lá na beira de vulcão. Então, também traz ali Geisa Montron com esse tema Chão de Nós.

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7: E assim, depois de nossa pausa comercial, já não sei de regresso para esta tarde.

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E na Ilha de São Vicente, na cidade de Mindelo, farmácia de serviço hoje, a farmácia Avenida São Vicente, que fica na Monte Sossego, na Avenida de Holanda. 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Assim, é mês de agosto, mês com algum calor, mas também é mês também que te traz alguma chuva, né? Que é importante. Hoje não tem umidade também elevado, não se está com 72% de umidade, probabilidade de chuva é de 20%, não te pensa que limpa mais logo daquela alguma chuvinha, né? Que é muito bom também para refrescar esse tempo e para tornar esse tempo mais suave. Não está na altura de verão, pessoas também estão à procura praias de mar para frescas, né? Pessoas também estão de férias, algumas pessoas estão de férias, caso de professores e alunos que estão de férias, né? Então aproveita para desejar as continuações de boas férias, não é? Só no tempo de verão, também que estão a acontecer alguns festivais de verão, é importante também que não consiga fazer os eventos também para dinamizar a nossa economia, também a nossa comunidade, optando sempre por coisas boas. A partir desse momento, nossa linha já está disponível, não tem nos números, que é Power Swag, WhatsApp e Viber, que é 981-3129, e não tem nos números Play, que é 929-264. Também não estou um grande abraço lá para nós de Aspa, não tem grandes números de pessoas que estão vindo via nosso site, não te aproveito, mas um abraço para esse e desde já votos de boa escuta e um bom verão. Também nesse verão é a altura que está a passar algumas doenças relativamente a calor, não é? É importante também que não ganhe essa cultura de sempre lavar as mãos, sempre, e também e beber água de cheio, hidrata de cheio, não é? Consumo de cheio água, né? Para evitar que nesse tempo pessoas estejam a perder cheio água, é importante também que não repõe também cheio água. Se você vai para a praia de mar, você vê que você evita este seu tempo no solo, né? E isso também leva para o protetor solar e evita apanhar o sol, né? Você sempre vai para a praia de mar de manhãzinha, mas também no fim de tarde, que os dias também ideal para pessoas vão para o mar, para relaxa, né? Evitando também então o seu sol. Se vai para a praia de mar, e claro, sempre respeita então o pessoal que está responsável na praia de mar, que é nadador Salvador e outras autoridades, para que todas as pessoas vivem esse verão e passem esse verão em total segurança. Já não terei nosso primeiro inscrito nesta tarde, que é Kevin dos Santos, lá no espaço Que Negócio, lá na Fazenda. Ele que mandando então essa mensagem. Ele que está pedindo essa música de Gui Santos, Federico Magari, I Love You. Ele também manda para filhos de Cel, que é Lian Gael e também a irmãzinha Larissa. Eu te deixo os votos de boa tarde e uma boa tarde. A música é I Love You. Eu te agradeço a Kevin dos Santos por esse pedido e sempre colhidinho na Rádio Comercial.

Essa é a tal rádio comercial, Bui Martins, entre nós. Então, tarde de verão, boa música, boa disposição e também boa energia. Eu também ia trazer pedido aos ouvintes Lucinda, lá de zona de Tchadamato, ali na praia. Ela que te aproveita para um abraço lá, para se marir, para passar bateiro na sua copeira, para seu amigo Vi também na sua copeira. Para esses amigos e amigas, também um abraço para o ministro do Clube da Amizade, para todo o rádio ouvinte. Então, eu pedindo mesmo música de Jorge Neto, Boca Povo. Então, Lucina, aquele abraço e votos de boa preferência ali na Rádio Comercial. Música.

Assim foi o pedido de nossa vinda Lucinda na zona de Chadamato ali na praia. Agora está a batilha de fogo lá na zona de Pedra Homem. E de nossa vinda Cati Cardoso, ela que te aproveita, manda um abraço para a sua família, para os seus familiares. Então, não te desejando votos de boa tarde, não te agradecer também para si boa tarde, desejando votos de boa tarde e continuação de uma boa semana. Então, a música escolhida é, vou também trazer ali Gota de Amor, esse tema de Hélio Diedi. Então, Cati Cardoso lá na Pedra Homem, lá na Fogo.

E já nota para a primeira informação desta tarde. A Federação Cabo-Verdiana de Futebol FCF anunciou hoje a saída de Pedro Brito, conhecido também como Bobista, do cargo de selecionador nacional, e que a Federação já está a trabalhar na definição da nova equipa técnica. Em comunicado, a FCF informou que a partir desta data, Bobista deixou de exercer as funções de selecionador nacional, acrescentando que o anúncio do seu sucessor será feito muito em breve. A Federação aproveitou a ocasião para agradecer ao treinador pela entrega, profissionalismo e contribuição prestados ao desenvolvimento do projeto desportivo da Seleção Nacional, desejando-lhe sucesso nos próximos desafios profissionais. De acordo com o comunicado, o Comitê Executivo da FCF encontra-se já a preparar os próximos passos da equipa técnica, sem avançar, contudo, detalhes sobre o processo de escolha do novo selecionador. O Bobista assumiu o comando técnico da Seleção de Cabo Verde em janeiro de 2020, sucedendo ao treinador português Rui Águas. Durante o seu percurso à frente dos Tubarões Azuis, conduziu Cabo Verde à qualificação consecutiva para o Campeonato Africano das Nações CAN e liderou a seleção na sua primeira participação de sempre numa fase final do Campeonato do Mundo da FIFA, encerrando um ciclo considerado histórico no futebol cabo-verdiano.

A Câmara Municipal da Praia está a colaborar com a Congeno do Maio na implementação do programa Mai Empreende, destinado a promover o empreendedorismo e criar oportunidades de rendimento para os jovens. Em declarações da Agência de Notícias de Cabo Verde, o vereador do Esporte da Câmara Municipal da Praia, Oscar Rodrigues, indicou que a cooperação entre os dois municípios vai além do desporto, abrangendo igualmente áreas ligadas ao desenvolvimento económico e social. Nosso objetivo é ajudar os jovens do Maio a criar oportunidades de rendimento através do empreendedorismo, seja na venda ambulante, carpintaria, turismo ou noutras áreas com potencial económico, afirmou. Segundo o autarca, a parceria entre os municípios permite ainda a troca de ideias, de experiências profissionais e de boas práticas, reforçando a capacidade de resposta das duas autarquias em diferentes setores. Por seu turno, o presidente da Câmara Municipal do Maio, Reli Brito, destacou que a cooperação entre as duas câmaras municipais já produziu resultados concretos. Esta parceria já trouxe benefícios importantes para o Maio, como o reforço do transporte escolar, a disponibilização de uma ambulância para a zona norte da ilha e a partilha de conhecimentos técnicos entre as duas autarquias, sublinhou. Oscar Rodrigues reafirmou a disponibilidade da Câmara Municipal da Praia para continuar a colaborar com o Maio na implementação de novos projetos, enquanto Reli Brito considerou que o reforço desta cooperação poderá contribuir para impulsionar. Como estava a dizer, enquanto Reli Brito considerou que o reforço desta cooperação poderá contribuir para impulsionar o empreendedorismo, o desporto e outras áreas estratégicas para o desenvolvimento da ilha. A equipa da Câmara Municipal da Praia encontrava-se na Ilha do Maio, no âmbito de um intercâmbio entre os dois municípios, que inclui ações de formação e partilha de experiências técnicas nas áreas do desporto, juventude e desenvolvimento local.

Então, depois desta informação, o município da Praia apoia a implementação do projeto My Empreende para jovens empreendedores. Vamos fazer então esta curta pausa e logo estaremos então com mais tarde Rádio Comercial.

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É assim, presença ali de Tony Figa, que é a mais recente música Dona Ana. Esse tema que estreia sensivelmente há 3 semanas. Então, depois desse tema, nós também partilha mais essa informação, por no bem termina a nossa tarde de hoje. Tarde de verão, tarde de boa música, mas também de novidades. Então, só com esse parador de Gerson Spencer e a com esse tema Deixa Mode Mie. A realizadora e produtora Natasha Craveiro foi selecionada para integrar a edição de Open Doors Poets, Programa de Formação e Desenvolvimento Profissional do Festival de Locarno, na Suíça, para produtores emergentes de regiões com indústrias cinematográficas em desenvolvimento. Em declarações da Agência de Notícias de Cabo Verde, Natasha Craveiro esclareceu que a participação no programa resulta de um processo de candidatura internacional altamente competitivo e não de um convite direto. Segundo explicou, o Open Doors é uma das iniciativas de maior prestígio do Festival de Locarno na Suíça, vocacionada para apoiar, capacitar e dar visibilidade a cineastas e produtores independentes de países com infraestruturas cinematográficas ainda em fase de consolidação. A produtora indicou que o programa decorreu numa primeira fase online entre maio e julho, através de formações, mentorias e workshops especializados, culminando agora com a etapa presencial que acontece a partir de hoje até o dia 11, durante o festival onde orgulhosamente exibirá a bandeira de Cabo Verde. Estar em Locarno com o nosso olhar e as nossas histórias é prova de que mesmo a partir de uma ilha no meio do mar, conseguimos criar pontos globais e fazer a nossa voz ecoar nos grandes palcos do cinema mundial, afirmou. Conforme explicou, não se limita à apresentação de um filme, mas centra-se igualmente na visão estratégica dos produtores, no desenvolvimento dos seus catálogos e na construção de infraestruturas para o setor cinematográfico. Neste contexto, exibirá a bandeira de Cabo Verde ao Encontro Internacional e o Projeto Cinematográfico Ibero, Jambrão Kujé, do qual é autora e realizadora. Isto, além de iniciativas ligadas ao fortalecimento do ecossistema cinematográfico verdiano, nomeadamente Cori Cachorro Academy, dedicada à formação de novos profissionais, e o Cimi Clube Mancara, vocacionado para a criação de públicos para o cinema, e o Kafuka African Film Festival, dedicado à promoção do cinema africano. O Open Doors 2026 realiza-se de 5 a 10 de agosto em Locarno, na Suíça, como parte da programação do Locarno Pro, no âmbito da 69ª edição do Festival de Cinema de Locarno.

Então, depois dessa informação, nós também para fim de nosso programa para esta tarde. Outra de Jatur, quem que estive conosco durante as uma hora de programa, te já as votos de boa tarde, uma boa semana, que nos cuida, que nos protege, que nos seja sempre agentes do bem. Eu também trazer-lhe Grace Avra e JJ com este tema, Gramática de Amor, também fechando o nosso tarde. E que haja sempre amor. Aquele abraço. Bye bye. Daqui a pouco, ainda só com o síntese para esta tarde. E a partir de 5 horas de tarde, só ficou com a seleção de nossa parte. E depois volta de 6 horas de tarde, que entra na nossa programação normal.

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1: Muito boa tarde, vamos às notícias a esta hora. A Sol Atlântico informou hoje que os serviços de transporte por Alta Corona, Cidade da Praia, se encontram temporariamente suspensos devido a problemas técnicos. A empresa diz ter detectado uma instabilidade na rede Unitel Demais, mas admite que poderão existir outras causas para a falha. Em declarações ao Expresso das Ilhas, o administrador da Sol Atlântico, Henrique Duarte, explicou que foi detectada uma estabilidade na rede Unitel Demais, mas que a empresa ainda está apurada a origem do problema. O nosso técnico disse que é uma instabilidade na rede Unitel Demais, então está a tentar resolver e neste momento parece que é mais qualquer coisa para além disso. É isso que estamos a tentar resolver. É por isso que ainda não resolvemos esta questão, afirmou. Henrique Duarte acrescentou que a rede Unitel Demais permite a emissão de bilhetes e que a ligação da Sol Atlântico é baseada nessa rede. A nossa conexão é baseada na rede Unitel Demais. Ainda não podemos dizer com certeza é só a instabilidade na rede. O que detectamos é a instabilidade na rede. Para além disso, tem todo um circuito por detrás e estamos a tentar descobrir o que mais pode estar por detrás disso e assim que tivermos alguma conclusão, informamos, disse. No comunicado, a empresa refere que as equipas técnicas estão a trabalhar para restabelecer os serviços com a maior brevidade possível. A presidente da Associação de Crianças Desfavorecidas, ACRIDES, Lourença Tavares, alertou hoje as famílias para reforçarem a proteção dos menores, evitando a sua exposição a situações inadequadas nas redes sociais. O alerta surge na sequência de uma denúncia enviada à Agência de Notícias de Cabo Verde por um grupo de cidadãos sobre anonimato, acompanhada de documentação fotográfica que expõe crianças em trajes inapropriados ao lado dos supostos voluntários estrangeiros na Ilha da Boa Vista. Em declarações à Agência de Notícias de Cabo Verde, Lourença Tavares classificou o cenário como preocupante e sublinhou que a salvaguarda da imagem e integridade das crianças começa no seio familiar.
2: Porque do turismo, de turistas, recebemos todo o tipo. O ser humano é mesmo isso. Temos todo o tipo de pessoas. Portanto, o meu apelo vai direcionado às famílias para terem cuidado, quem recebem em casa, para terem cuidado com os apoios que poderão que a pessoa vem para fazer. Nem todo o apoio é feito com amor, é feito com outras intenções. Portanto, este é o meu apelo que eu faço a todas as famílias cabo-verdianas, em nome de todas as crianças.
1: A presidente da ACRIDES relacionou ainda o aumento do fluxo e a exposição do país ao contexto da visibilidade internacional de Cabo Verde após a participação no Mundial de 2026, apelando a uma vigilância redobrada perante a entrada de desconhecidos nas comunidades.
2: Digo-lhe com toda sinceridade, eu penso que a família tem um papel enorme na proteção do seu filho. Vem o estranho, porque é o estranho, não deve entregar o meu filho para receber. Eu penso que é preciso, precisamos ter a presença do serviço social na comunidade para trabalhar a família, trabalhar animações comunitárias que ajudam a elevar a autoestima, animação comunitária que ajudam as famílias, as que recebem, por exemplo, a ACRIDES, nós trabalhamos, apoiamos a família para que ela tenha o seu negócio, tenha meios para o sustento da sua família, né? Apoiamos as mães, chefes de família. Portanto, eu penso que estando nas comunidades, muitas coisas poderão ser resolvidas e evitadas. Muitas coisas poderão ser evitadas. Nós hoje temos centros de dia praticamente em todos os bairros e nas ilhas. Temos as associações comunitárias de base nas comunidades a trabalharem. Então, por que não termos a presença do serviço social, a presença até, eu diria, dos técnicos do governo para reforçarmos ou reforçarem essa proteção que é preciso? Porque foi bom Cabo Verde estar na Copa, foi bom a imagem de Cabo Verde ser divulgada. Agora temos que estar também atentos.
1: A nível internacional, a província angolana da Cabinda registrou 109 casos confirmados de infecção por vírus monipox, mpox e 24 casos suspeitos mas as autoridades garantem que a situação está controlada e não há registro de óbitos associados à doença. Os últimos números foram avançados na passada sexta-feira pelo secretário provincial da Saúde, Ruben Bugo, que anunciou que vai ser realizada uma campanha alargada de vacinação com maior incidência nas zonas fronteiriças com a República Democrática do Congo e de Congo, estando prevista a chegada da província de mais de 30 mil doses de vacinas disponibilizadas pelo Ministério da Saúde. Em meados de 2026, Angola registrava cerca de 28 casos de Mpox, distribuídos por 6 províncias avanças em Salusa. A Mpox é uma doença viral transmitida pelo contacto próximo com pessoas ou animais infectados. Um caso é considerado suspeito quando alguém que esteve em contato com um doente apresenta manifestações clínicas após o período de incubação, que varia de 5 a 21 dias. A doença provoca febre, dores no corpo e língua inchada, seguidas por feridas e bolhas na pele. Acabamos assim de apresentar as notícias a esta hora. Continuação de boa tarde e uma boa preferência aqui na sua rádio comercial.
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Muito boa noite, estimados ouvintes. Estamos muito felizes se estamos outra vez juntos esta noite e compartilharmos a palavra de Deus. É um prazer mais uma vez nos encontrarmos e hoje estamos a basear o nosso estudo no Evangelho segundo São João, capítulo 15, versículo 6 a 27. João 15, versículos 6 a 27. O tema é: os discípulos são os ramos. Os discípulos são os ramos. Vamos antes orar. Obrigado, Senhor Jesus Cristo, por este momento. Obrigado porque o Senhor nos dá essa oportunidade de estudarmos a Tua Palavra. Pedimos o Espírito Santo que nos abençoe por meio deste estudo esta noite. No Teu santo nome nós oramos e esperamos. Amém. Devido às especificidades deste capítulo, nós vamos lê-lo com algumas particularidades. Vamos ler alguns versículos, depois passar por outros adiante e depois voltar no princípio e assim sucessivamente até terminarmos estes versículos. Esteja atento e nós vamos começar pelo versículo 6, que diz o seguinte: se alguém não estiver em mim, será lançado fora como a vara e secará, e o escolhem e lançam no fogo e ardem. Se não tomarmos atenção, parecerá que isto tem a ver com o perder a salvação. Mas não é isto exatamente que se está a dizer aqui. Devemos antes saber que esta passagem não fala da salvação, mas sim de dar frutos. Conforme nós vimos já no programa passado que os que estão em Cristo dão fruto, mais fruto e muito fruto. Então, o tema nesta passagem é dar fruto e não salvação. Fala o texto do resultado de ser salvo. Antes, porém, gostaríamos de saber o que é o fruto. Eu, pessoalmente, não creio que o fruto descrito aqui se refira ao ganhar almas, como algumas pessoas tentam ensinar, não. Acho que ganhar almas é um produto e não o fruto em si. O fruto é o fruto do Espírito, aquele que encontramos em Gálatas, capítulo 5, versículos 22 e 23, onde lemos o seguinte: mas o fruto do Espírito é amor, alegria, paz, longanimidade, benignidade, bondade, fé, mansidão, temperança. Este é o fruto na vida dos crentes. Estar em Cristo produzirá uma vida efetiva de oração, produzirá fruto perpétuo e gozo celestial. O que é o fruto perpétuo? Vamos para o versículo 7. Se vós estiverdes em mim e as minhas palavras estiverem em vós, pedireis tudo o que quiserdes e vos será feito. Isto, estimados ouvintes, é o que eu chamei de fruto perpétuo no versículo 6. Agora, tal como eu disse no princípio deste estudo, que vamos ter que ler este capítulo com algumas particularidades, agora, em vez de irmos para o versículo 8, vamos saltar para o versículo 11. Diz assim o versículo 11: tenho-vos dito isto para que o meu gozo permaneça em vós e o vosso gozo seja completo. Este gozo que aqui se fala é o gozo celestial. Se uma pessoa tem tal fruto na sua vida, então trará outros na presença de Deus pelo seu modo de vida. É isto que faz ganhar almas como um produto. Jesus continuou dizendo: toda a vara em mim que não dá fruto, atira. Jesus quer que nossas vidas deem fruto. Agora ainda nos perguntamos: se um ramo não dá fruto, como é que ele atira? Um dos caminhos de fazer isso é tirar tal pessoa do lugar de dar fruto. Conheço muitos que hoje estão postos de lado, pois suas vidas já não eram mais efetivas para Deus. Há tantos ministros como leigos nesta situação. Mas o tirar tal ramo não significa a perda da salvação, mas são tirados do lugar de dar fruto e ficam sem mais dar fruto. Algumas vezes esta remoção do lugar de dar fruto é por meio da morte,
quer dizer mesmo morte física. Acredito que é isto que João ensinou em 1 João 5,16, quando disse que há pecado para a morte. Um cristão pode estar a pecar até que um certo dia Deus o tira deste mundo através da morte. Ananias e Safira foram tomados da igreja primitiva por meio da morte. A igreja primitiva era uma igreja viva, santa, e a dar muito fruto. Estes dois mentirosos, Ananias e Safira, não poderiam estar nesta igreja. Acredito que se Ananias e Safira estivessem nos nossos dias, estariam bem acomodados em algumas de nossas igrejas. Mas Deus não permitiu que eles permanecessem na igreja primitiva, que era uma igreja santa. No versículo 2, lemos ainda o seguinte: limpa a que dá fruto, para que dê mais fruto. Neste versículo, Jesus está mesmo a se referir a limpar. Na verdade, Jesus muitas vezes poda algumas vidas. Ele vem na nossa vida e tira aquelas coisas que não estão bem, e muitas vezes isto dói. Ele poda coisas que nos escondem de si. Mas gostaria sinceramente de dizer que este podar muitas vezes é doloroso. Acredito que muitas vezes, quando somos atacados por uma certa doença, Deus o faz com o objetivo de podar algo em nossas vidas. Muitas vezes, quando Deus poda nossas vidas, a coisa é muito mais dolorosa, dependendo da distância que nos separa de Deus. Muitas vezes, algumas pessoas estão longe demais com Deus, romperam sua comunhão com Ele, e nestes casos, quando Deus tenta os trazer mais perto, a coisa é mais dolorosa na vida desta pessoa. Quando mais próximos estivermos de Deus, menos dor sentiremos no momento de nos podar. Isto me faz lembrar quando era criança na escola. Muitas vezes, em companhia de meus colegas, não queríamos assistir algumas aulas. Assim, enquanto as aulas decorriam, nós íamos ao rio para pescar. E no fim, então, voltávamos. Embora não apanhávamos nenhum peixe, mas nos divertíamos apenas com esse ato de pescar. Quando víamos que neste momento estariam a sair, então corríamos para a escola para que nossos pais não descobrissem que não entramos na sala de aulas. Mas, mais tarde, o diretor da escola descobriu nosso procedimento. Muitas vezes, ele nos castigava com seu chicote. Certo dia, meu colega disse: olha, quando o diretor estiver a te bater, não te afastes dele. Quando ele estiver a te bater, venha bem perto dele, cola-te a ele, porque quando mais próximo estiveres do chicote, menos ele dói. Fiz isso e descobri que a coisa funciona mesmo assim. Quando você estiver a apanhar dos seus pais ou de alguém, então você deve se aproximar do pai, porque quando mais próximo você estiver, menos te doerá o chicote. Estimados ouvintes, eu contei esta história para dizer que quando mais estivermos próximos de Deus, menos dor sentiremos na hora do castigo. Mas quando mais afastado de Deus estiveres, o castigo doerá mais. Deus corrige a quem ama. Quando Deus nos castiga, não significa que está contra nós, não, Senhor. O que Ele quer é tirar fruto da nossa vida. Nestas situações, procuramos nos queixar e às vezes ir mais longe de Deus. Mas saibamos que quando mais longe de Deus estivermos, mais duro será o chicote. Na Palestina, as videiras crescem muito para baixo. Então, o que eles fazem antes de apanhar as uvas, passam com utensílios de água, lavando as que tocaram o chão para que estejam limpas da sujidade. Só depois é que são apanhadas. É exatamente isso que Deus faz em nossas vidas. Ele vem na nossa vida, lava-nos para que possamos dar mais fruto. Agora voltamos para o versículo 10 e depois vamos ler o versículo 14. O versículo 10 diz assim: se guardardes os meus mandamentos, permanecereis no meu amor, do mesmo modo que eu tenho guardado os mandamentos de meu Pai e permaneço no seu amor. Versículo 14: vós sereis meus amigos se fizerdes o que eu vos mando. Em alguns hinários, temos hinos como Jesus é meu amigo,
ou não há um amigo como o humilde Jesus. Gostaria de dizer que hoje não temos um humilde Jesus, mas sim um Jesus glorificado, sentado à direita de Deus Pai. Eu acho que é errado chamar Jesus de amigo. Se, por exemplo, eu disser que o presidente do meu país é meu amigo, significa que estou a baixá-lo ao meu nível. É mais seguro quando é ele que me considera como seu amigo e não o contrário. Ouça o que Jesus disse: vós sois meus amigos se guardardes os meus mandamentos. Não precisamos de ser sentimentalistas, mas precisamos sim de ser realistas conosco mesmo. A pergunta pertinente é: estás a obedecer o que Jesus mandou fazer? Para estar em Jesus, a coisa mais importante é obedecer. Agora vamos voltar ao versículo 9. Como o Pai me amou, também eu vos amei a vós, permanecei no meu amor. Estar em Jesus é uma contínua comunhão com Ele. Esta é a relação entre o ramo e a videira. Tenho algumas árvores de fruto na minha casa. Nunca falei aos ramos para que estejam ligados ao caule para dar fruto. Os ramos estão sempre, dia após dia, ligados ao caule e dão fruto. Alguns podem pensar que estou sendo muito ridículo, mas é isso mesmo. Algumas pessoas pensam que durante a semana podem levar a vida que quiserem e domingo de manhã vão à igreja e tudo está bem. Digo isso porque eu também passei por isso, por alguns anos. Mas quero dizer-vos que estar ligado a Jesus é estar em permanente comunhão com Ele. Só assim poderemos dar fruto. Isto significa estar com Ele de manhã, ao acordar, quando estamos no nosso serviço, quando conduzimos nosso carro. Sempre devemos estar em comunhão com Ele. Passemos para os versículos 7 e 8. Se vós estiverdes em mim e as minhas palavras estiverem em vós, pedireis tudo o que quiserdes e vos será feito. Nisto é glorificado meu Pai, que deis muito fruto, e assim sereis meus discípulos. Esta é uma promessa muito maravilhosa, mas há uma condição. Aqui Jesus disse: se vós estiverdes em mim e as minhas palavras estiverem em vós. Isto o que é que significa? Isto, estimados ouvintes, significa obediência a Jesus. Se assim for, então teremos uma oração efetiva. O propósito de estar em Jesus e o propósito da oração é para que o Pai seja glorificado. Isto elimina aquele sentimento de orar por nosso próprio egoísmo. Uma vez que aqui a questão é dar fruto, então, quando damos fruto, Deus é glorificado. Versículo 12. O meu mandamento é este: que vos ameis uns aos outros, assim como eu vos amei. Lembremos, estimados ouvintes, que Jesus estava a falar para crentes e não para mundanos. Temos que nos amar uns aos outros como crentes, assim como Ele nos amou. O mandamento de amor deveria ser mais visível na igreja, para que o mundo possa reconhecer que realmente nós somos discípulos e seguidores de Jesus Cristo. É muito doloroso ver como nas nossas igrejas irmãos lutam e falam-se por trás, caluniam-se. Nesta situação, o Espírito de Deus não trabalha, estimados ouvintes. Há muitos que, mesmo tendo o ensino da Bíblia, rejeitam este mandamento do Senhor. Como é possível amar como Deus nos amou? Humanamente falando, isto não é possível, mas o Espírito Santo é o único capaz de dar esta capacidade. Versículo 13. Ninguém tem maior amor do que este, de dar alguém a sua vida pelos seus amigos. Este é um grande teste de amor que somente Deus pode fazer. Versículo 13. Só Jesus, só Deus pode fazer isto. Homem nenhum consegue chegar a este estágio do amor de dar a sua vida pelos seus amigos. Acredito que mesmo se eu perguntasse aos casais, aqueles que dizem todos os dias: ah, eu te amo, oh, minha estrela, oh, meu fofo, e palavras assim, se chegar à morte e perguntar se o marido
depois de morrer, seria que a mulher teria coragem de dizer eu quero morrer em seu lugar? Ou o homem teria coragem de dizer não, a minha mulher não pode morrer, devo morrer eu? Eu duvido muito. Mas Jesus

mas saibamos que somente seremos seus amigos se observarmos os seus mandamentos. Ele nunca nos pediu morrer por ele. Alguém uma vez perguntou ao Dr. Moody se tinha força de morrer por Jesus. Ele respondeu que não. Mas ele disse, se fosse necessário, o próprio Senhor lhe daria tal força. Versículo 15. Já vos não chamarei servos, porque o servo não sabe o que faz o seu Senhor, mas tenho-vos chamado amigos, porque tudo quanto ouvi de meu Pai, vos tenho feito conhecer. Não me escolhestes vós a mim, mas eu vos escolhi a vós, e vos nomeei, para que vades e deis fruto, e o vosso fruto permaneça, a fim de que tudo quanto em meu nome pedirdes ao Pai, Ele vo-lo conceda. Seremos, segundo este versículo, amigos de Jesus, se fizermos as coisas que Ele ordenou. Agora nos diz que abriu-nos seu coração. Deus quer revelar-se a nós. Lembra-te, caro ouvinte, como Deus revelou seu plano a Abraão, porque este era seu amigo. Agora Jesus também diz-nos que revelou-nos as coisas de Deus. Isto é exatamente o que um amigo faz. Você se abre a qualquer pessoa? Acredito que não. Uma das características do cristão é abrir-se completamente a Jesus. Assim podemos receber conforto dele. Esta é a maneira que nos deveríamos considerar uns aos outros. Vejamos a seguir o que Jesus diz. Não escolhestes vós a mim, mas eu vos escolhi a vós. Muitas pessoas não gostam da doutrina da eleição, mas é uma boa doutrina. Se ele nos escolheu, então estamos sob sua inteira responsabilidade. Em poucas horas, estes discípulos se espalharão, pois o Mestre será crucificado. Foi nesta altura que Jesus diz, não escolhestes vós a mim, mas eu vos escolhi. Havia um pastor que antes de sua conversão era ladrão. Uma vez, depois do culto da noite, estava indo em direção à sua casa quando encontrou uma porta aberta e sem pessoas. Ele parou. Começou a sentir a tentação de entrar naquela casa e roubar. Mas de repente orou e disse, Senhor, tua propriedade está em perigo. É muito bom, estimados ouvintes, chamarmos por ajuda de Jesus na hora da tentação, pois somos sua propriedade. Seu propósito é de que possamos dar fruto, mas não apenas fruto passageiro, mas sim fruto que permanece para sempre. Tudo deve estar segundo a sua vontade. Se estivermos nele, então poderemos pedir em seu nome. A resposta das nossas orações é o barômetro da nossa espiritualidade. Jesus termina esta secção de dar fruto com a expressão de amor que devemos ter um pelo outro. Versículo 17. Isto vos mando, que vos ameis uns aos outros. Esta deve ser a relação entre os cristãos, mas há também a relação com o mundo, e agora Jesus trata deste assunto da relação do crente com o mundo. Vamos ler por isso versículo 18 e 19. Se o mundo vos aborrece, sabei que primeiro do que a vós me aborreceu a mim. Se vós fosseis do mundo, o mundo amaria o que era seu. Mas porque não sois do mundo, antes eu vos escolhi do mundo, por isso é que o mundo vos aborrece. Veja, estimados ouvintes, o que acontecerá se fores filho de Deus. Realmente, se fores filho de Deus, então o mundo há de te odiar. Sei que a popularidade de um cristão pode ser indicação de como ele representa Cristo ao mundo. Não acredito que um cristão verdadeiro seja popular neste mundo. Ninguém tem o direito de ser mais popular do que Jesus. Tenhamos muito cuidado com comprometimentos simplesmente em busca de popularidade. O mundo não ama os filhos de Deus. O mundo só ama os que são do mundo. Não precisas de fazer isso ou aquilo. O mundo te há de odiar pelo simples facto de seres filho de Deus. Isto é muito difícil, sobretudo para os jovens que têm as características de serem famosos. Digamos, pois, aos jovens o que Jesus ensinou de que ninguém poderá ser famoso no mundo se for filho de Deus. Infelizmente, hoje temos nas igrejas pessoas que não estão nascidas de novo. E tais pessoas, embora estejam na igreja, também odeiam os que são reais filhos de Deus. Pessoas que só estão na igreja sem nascerem de novo, odeiam seus pastores se pregarem a

0: palavra viva que condena o pecado. Mais uma vez, gostaria de dizer que devemos ter cuidado com aqueles cristãos que somente estão na igreja, mas não são filhos verdadeiros de Deus. Cuidado com os crentes que são populares no mundo. Versículo 20. Lembrai-vos da palavra que vos disse: não é o servo maior do que o seu senhor? Se a mim me perseguiram, também vos perseguirão a vós. Se guardaram a minha palavra, também guardarão a vossa. Mas tudo isto vos farão por causa do meu nome, porque não conhecem aquele que me enviou. Se eu não viera, nem lhes houvera falado, não teriam pecado, mas agora não têm desculpa do seu pecado. Não procure, estimado ouvinte, ser superior ao seu senhor. O servo não pode ser mais popular que seu senhor. Apenas mantenha a tua tarefa de anunciar a palavra. Os que perseguem os outros em geral têm dois problemas. Primeiro, não conhecem o Pai. Segundo, não querem que seus pecados sejam revelados. Jesus Cristo acendeu a luz do mundo às almas das pessoas. Sabemos que sempre que ligamos as luzes, as coisas começam a acontecer. Neste momento, quando ligamos uma lâmpada num quarto escuro, as baratas, os ratos e outros insectos se escondem nos cantinhos onde há escuridão, pois eles detestam luz. Eles não só detestam a luz, mas detestam também aquele que a acende. Jesus disse que o mundo o odeia sem causa. Os que odeiam a Jesus não têm nenhuma desculpa. O problema está no caráter pecador do coração humano. Versículo 23. Aquele que me aborrece, aborrece também a meu Pai. Este, estimados ouvintes, é um versículo muito importante. O mundo não odeia a sua ideia de Deus. Eles odeiam a Cristo. Jesus, porém, disse que quem o odeia, odeia também o Pai. Tu podes dizer que amas a Deus e ser popular. Seu teste real é seu relacionamento e atitude com Jesus Cristo. Não é possível ser popular neste mundo e amar a Jesus Cristo ao mesmo tempo, porque o mundo odeia Jesus. Ou você ama Jesus, ou você é popular no mundo. Mas as duas coisas não podem andar juntas, porque o mundo não ama Jesus. O mundo odeia Jesus, então o mundo tem que nos odiar. Nós não podemos ser populares neste mundo. Versículo 24 a 25. Se eu entre eles não fizesse tais obras, quais nenhum outro tem feito, não teriam pecado. Mas agora viram-nas e me aborreceram a mim e a meu Pai. Mas é para que se cumpra a palavra que está escrita na sua lei: aborreceram-me sem causa. Alguém uma vez disse: Deus criou o homem à sua imagem, mas hoje o homem faz o contrário. O homem hoje cria Deus à sua imagem. Eles hoje querem fazer um Deus à sua maneira e pensam que é este o Deus que governa o mundo. Eles querem fabricar o Deus que vai de acordo aos seus caprichos. Jesus cita isto como cumprimento do Salmo 35, 19 e 69, 4. Quando disse que o odiaram sem causa, ele estava a citar 35, 19, o Salmo, e ainda o Salmo 69, 4. As pessoas odeiam Jesus porque fizeram para eles um Deus que nada tem a ver com o Deus na Bíblia. Vamos terminar nosso programa com os versículos 26 e 27. Mas quando vier o Consolador, que eu da parte do Pai vos hei de enviar, aquele Espírito de verdade que procede do Pai, ele testificará de mim, e vós também testificareis, pois estivestes comigo desde o princípio. O Espírito Santo testemunha de Cristo. Se tu entendes Cristo na tua vida, isto é fruto do trabalho do Espírito Santo em ti. Uma das maneiras de reconhecer o trabalho do Espírito Santo numa pessoa é ver se ela glorifica a Deus com a sua vida. Se ainda não sentes a realidade de Jesus na tua vida, então peça ao Espírito Santo para que possa trabalhar no teu coração. Precisamos da realidade de Cristo, tanto nos corações como na vida. Jesus diz a estes homens que devem ser suas testemunhas. Certamente eles o fizeram. Como exemplo disso, hoje estamos a estudar este livro como fruto do testemunho de João, um dos discípulos de Jesus. Somente os discípulos deram o melhor testemunho, pois estiveram com Cristo. Estimado ouvinte, que testemunho estás a dar a este mundo? Não será que ao longo da semana és igual ao resto das pessoas e sendo apenas crente aos domingos? Se és muito popular aos olhos do mundo, então saiba que não és filho de Deus, pois os filhos de Deus devem ser, e Jesus mesmo disse, devem ser odiados pelo mundo. Nosso programa de hoje chegou ao fim. Até ao próximo programa, se Deus quiser.
1: 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Caro ouvinte, esperamos que foste ajudado através do ensino deste programa. 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

imagens impressionantes as que chegam da Ilha do Fogo, em Cabo Verde. As sete bocas do vulcão que entrou em erupção no domingo uniram-se na quinta-feira e provocaram uma enorme explosão de lava.

impossível faz acontecer. O testemunho, o entrar e sair, o ir e vir, é a carta que comunica aos homens de onde se vem, para onde se vai, o preço a pagar e o fim a se ter. Ei você aí, a sua carta comunica o quê? Céu ou abismo?